você ouviu aí a linda canção do Wagner Roberto, Canção Bonita, música bonita pra você aqui do Wagner Roberto, Apenas Vaso. E agora eu atendo meu irmão Leoni Barroso, da cidade de Manaus, Amazonas. Leoni, Deus abençoe, viu? Obrigado aí pelo carinho da sua audiência, obrigado você pela sua participação e ouvindo a gente, Deus te abençoe, viu? Trago agora o pedido do irmão Leoni Barroso, Mara Lima, Eu Te Amo.

Clara Lima cantou pra gente Eu Te Amo, pedido do irmão Leoni Barroso, da cidade de Manaus, Amazonas. E a gente ouviu Wagner Roberto, Apenas Vaso.

você ouviu aí a linda mensagem musical com a Joseli Scarabelli, a canção bonita O Rosto de Cristo. E pra quem não sabe, a Joseli Scarabelli foi a primeira pessoa a gravar essa canção, viu, gente? O Rosto de Cristo foi gravado primeiro pela Joseli Scarabelli nos anos 70 ainda, quando ela, o saudoso Josias Menezes compôs essa canção, hein? Depois é que foi se espalhando, mas a primeira gravação foi com a Joseli Scarabelli. Não é, me parece que não é essa que eu toquei. Eu não consegui achar até hoje a gravação original. Aliás, né, tô procurando. Quem puder achar a gravação da Joseli Scarabelli cantando O Rosto de Cristo, a sua primeira versão. Toquei essa porque, pra lembrar você que é a mesma voz, tá bom? Antes, a gente tocou Ereni Miranda, uma canção da década de 1970, a canção Filho Pródigo.

Bonita canção na voz do Du Celestial. Du Celestial e o hino Meu Nome Escrito no Céu. Ou Um Nome Escrito no Céu. Antes, a gente ouviu Josué Barbosa Lira e Lourdes de Freitas. A canção bonita. A canção bonita para alegrar o seu coração. Quando o sol se escurecer.

E o nosso WhatsApp para você participar é o 629-8176-6951. Você participa, pede aquele louvor que marcou a sua vida, pede aquela canção que há muitos anos você não ouve, né? Agora eu trago para você a cantora Elda Marcon, canção de 1984. Sem você, meu irmão.

0: E você ouviu, gente, que coisa maravilhosa! Você ouviu aí Irmãos Levi cantando a canção Tudo Era Emprestado. Ele pegou o poema do grande poeta Joia Júnior, aliás, abraçando meu amigo Sandro Bermudes aqui, lá de Vitória, no Espírito Santo, na região, né? Abraçando ao Sandro Bermudes, ele que é o proprietário da rádio Luz da Verdade, toca bastante canções antigas também, né? Eis é, vamos contratar nós aí pra trabalhar lá, Sandro. É, vamos, é, não cobro caro não, viu? Ele tá aqui na linha conversando comigo, né? Muito bom. É isso aí. Sandro Bermudes, a paz do senhor, Sandro Bermudes.
1: Bem,
0: pode falar, que agora tá saindo sua voz no ar aqui.
1: Ai, que bom, rapaz, que bom, fico muito feliz de falar com você, com seus ouvintes, que Deus possa nos abençoar e que possamos cada dia relembrar canções que realmente falam aos nossos corações com mensagens inspiradoras, mensagens essas que foram inspiradas por Deus e pessoas que tinham comunhão com o Senhor. E que gravaram canções que realmente falam o que nós precisamos ouvir, não aquilo que nós queremos ouvir.
0: Sandro, por quê? Por que músicas antigas, música clássica? Por que não está na música gospel, no worship? Por que fazer a diferença hoje no mundo em que nós vivemos, nessa da música, da evolução? Da evolução da música evangélica para a música gospel e agora mais recente para o worship, né? Por que não? Por que manter nas raízes?
1: É porque nós precisamos, né, Lucas, manter aquilo que nós aprendemos, né? Com nossos antepassados e manter viva na nossa memória as canções que realmente falam aos nossos corações. Música por música, só hoje em dia é tudo mercado, mas a verdadeira canção é aquela que marcou e continua marcando, mantendo viva na nossa memória e nos nossos corações. Inclusive, Lucas, se você me permite, eu até gostaria de ouvir uma canção muito bonita, né? Aquelas pessoas que estão sofrendo com enfermidade, sofrendo com problemas de depressão, problemas de angústia na alma, né? É uma canção muito bonita com José Carlos, Anestesia.
0: Bonita, muito linda essa canção.
1: Você pode, eu vou falando aqui, você vai procurando com o tempo aí.
0: Pode deixar.
1: Uma canção como essa daí, são canção que realmente o Senhor inspirou, né? Quem compôs essa canção e deu para José Carlos gravar. Então essa canção, se você, meu amigo, tá aí do outro lado, vem sofrendo com algum tipo de enfermidade e você almeja a cura, e saiba que o Senhor ele anestesia para o seu sofrimento, porque Jesus disse assim: no mundo tereis aflições, mas tem de bom ânimo, eu venci o mundo. Então a anestesia ela acaba dando a você uma injeção de fé, de esperança. E quantos não tem essa esperança que nós temos? Nós, como igreja do Senhor, temos que manter vivo na nossa memória essa esperança, é que um dia o Senhor vai voltar e vai levar a sua igreja, e quando ele tirar nós dessa terra, aí sim vai acabar todo o sofrimento, toda dor, toda lágrima, toda tristeza, todo o desespero pelas aflições desse mundo. Mas Jesus disse: enquanto nós estivermos aqui, para que nós tivéssemos bom ânimo, que assim como ele venceu, nós íamos vencer também. Não fique aí você, meu amigo, esperando uma glória desse mundo, é uma cura, mas busque o dono da cura. Busque a sua salvação, que é muito mais importante que a nossa cura física, e que nós possamos viver feliz com Jesus até o dia que ele venha buscar a sua igreja e possamos estar nas mansões celestiais com alegria, com gozo, e louvando o Senhor para sempre, pelos séculos dos séculos, dizendo que ele é digno de toda honra, de todo louvor, de toda adoração.
0: Qual que é a sua convivência com a música evangélica? Você, desde criança, você ouve ou você é um pesquisador? Como é que é a sua história com a música?
1: Desde criança, eu sempre ouvi, né? A música cristã, sempre criado no berço evangélico. Eu cresci, só pra você ter uma ideia, Lucas, eu cresci ouvindo Nelson Cardoso, Edson Fentelma, Jair Osana, Vencedores por Cristo. De tudo um pouco eu fui apreciando, né? Fui aprendendo, ouvindo e gostando. E a gente cantava também nas igrejas, né? Na igreja, os hinos que realmente marcaram época, né? E eu mantenho essa chama viva dentro do meu coração até o dia de hoje, sobre esses hinos que realmente falam nosso coração.
0: Sandro, eu, em 1986, eu era um ouvinte cativo da rádio Marumbi de Florianópolis, e na época o cantor Caleb era o locutor oficial da rádio Marumbi. E ele era contratado, né, para trabalhar, apresentar os programas que as gravadoras o contratavam, né, na época, para fazer os programas. E eu lembro que na época.
1: Opa, Lucas,
0: Hã? Tá me ouvindo?
1: Agora eu tô te ouvindo, pode falar.
0: Tá. Então, o cantor Caleb, ele apresentava um programa da gravadora Belém. Né? Da gravadora Belém, que é daí de Vitória, no Espírito Santo. Você chegou a conhecer
1: o meu saudoso amigo, pastor Nascimento Leão? Ele ajudou muita gente, ajudou os cantores Carlos de Oliveira e Roberto Carlos de Oliveira, a Luê Miranda, o pastor Nutim, inclusive, Lucas, o pastor Nutim tá para trazer os CDs para mim. Olha, assim que ele trouxer os CDs, eu vou repassar pra você também. Isso. Falei pra ele que tem um amigo que faz um programa de louvores antigos, eu tô aguardando ele trazer pra mim.
0: Coisa boa.
1: E ele, aí eu tô aguardando ele trazer. Assim que ele trazer pra mim, eu vou compartilhar com você. São 12 álbuns, inclusive a Áurea
0: Sepúlveda.
1: Sepúlveda, e outros mais, Sandrinha, né?
0: Isso. São pessoas. Sandrinha que começou Sandrinha foi lançada mesmo na gravadora Estrela de Belém, do Oswaldo Nascimento, com o disco Vai Balançar, né? E tudo.
1: Sim, aí depois ela veio pra Belém, que ela gravou aquele que tem aquela música assim, porta larga, leva o homem ao inferno, foi lançado pela Belém.
0: Isso.
1: Falando disso, que marcou muito, foi muito bem arranjado aquele disco, muito bom.
0: Tem um disco Conselho aos Pais, né, que ela gravou com a mãe dela.
1: Conselho aos Pais, também muito bom, rapaz. Crescendo com Cristo, e por aí vai, né, Lucas?
0: Disco Gigante, né, gravou muito, começou na
1: Disco Gigante.
0: Gravou muito, né, na gravadora Belém também. Lauriette, né?
1: Gravou. Lauriette foi pioneira na gravadora Belém. Ela gravou o primeiro disco dela, Lucas, com 12 anos de idade, cara.
0: Eu tenho.
1: Belém.
0: O Arrebatamento. Eu tenho aqui.
1: Nossa, é muito bom, cara. Então hoje ela assim, tem uma outra pegada, né? Um outro estilo, mas o estilo musical dela antigo, né? Tem um disco dela chamado Trono Branco.
0: Sim.
1: Que ela tirou uma música, não sei porquê, rapaz. 30 moedas de prata, cara. Poxa, é uma canção, pra mim, era uma canção muito bonita daquele disco, Trono Branco. não sei por que foi tirado, entendeu? Eu até questionei com uma pessoa que trabalhava diretamente com ela, porque ele não soube me explicar o porquê. Isso é uma canção nesse disco que tinha 30 moedas de prata. É mais ou menos assim, mas porém daqueles que traiu com um falso beijo, vendendo Jesus por 30 moedas de prata.
0: É, que coisa boa. Sandro, conversar com você é sempre muito bom, agradeço aí a sua participação, foi de surpresa.
1: Muito obrigado, cara. Eu quero mandar um abraço pro nosso amigo Ezequiel Ferreira, proprietário da Rádio Paraná Gospel, a qual você faz parte da equipe aí. Ezequiel, um beijo no seu coração para você e toda a sua família, pessoa que eu tive o privilégio de conhecer pessoalmente em 2019, um negócio assim, essa pandemia, rapaz, gente maravilhosa, conheci ele, conheci também aquele outro menino que ajuda ele lá, como é que é o nome dele, Lucas? O Aldo Lima, rapaz, gente boa, gente da melhor qualidade, foi muito bom, cara, um abraço a todos os seus ouvintes, que Deus em Cristo Jesus possa nos abençoar sempre.
0: Muito obrigado, Sandro. Obrigado pela sua participação. Que Deus abençoe a sua vida. O Sandro, ele é um amigo já de muitos anos. A gente se conhece, eu acho que em 2011, a gente se conheceu. Ele esteve aqui em Goiânia num evento que teve aqui. A gente se conheceu. Foi muito bom conhecer o meu irmão Sandro, né? Ele é uma pessoa muito querida, muito amada por mim e por todos nós que gostamos, né? Do irmão Sandro. Obrigado, meu irmão. Deus abençoe ricamente a sua vida. Obrigado pela sua participação. Você já não está mais no ar aqui, porque eu tenho que procurar sua música, né? Mas eu vou tocar a canção que você pediu, né? Vou achar aqui a canção que você pediu e vou tocar agora. Deixa eu encontrar a canção. Tô procurando o disco aqui, viu? Achei. José Carlos, e vai cantar pra gente a linda canção Anestesia.

E você ouviu Marinalva? Marinalva Andrade cantou bonito pra gente a bela mensagem musical Ele Vai Voltar. Antes, a gente ouviu Anestesia, pedido do meu irmão Sandro Bermudes, Anestesia com José Carlos.

bonita mensagem musical, Jesus em Cafarnaum, Luiz e Valdir Castilho. Antes, você ouviu Saulo Nogueira cantando Cristo e Eu. Saudoso, né, Saulo Nogueira?

Capítulo 2. Ao cumprir-se o dia de Pentecostes, estavam todos reunidos no mesmo lugar. De repente, veio do céu um som como de um vento impetuoso e encheu toda a casa onde estavam assentados. E apareceram distribuídas entre eles línguas como de fogo, e pousou uma sobre cada um deles. Todos ficaram cheios do Espírito Santo e passaram a falar em outras línguas segundo o Espírito lhes concedia que falassem. Ora, estavam habitando em Jerusalém judeus, homens piedosos, vindo de todas as nações debaixo do céu. Quando, pois, se fez ouvir aquela voz, afluiu a multidão, que se possuiu de perplexidade, porquanto cada um os ouvia falar na sua própria língua. Estavam, pois, atônitos e se admiravam, dizendo: "Vide, não são porventura galileus todos estes que aí estão falando? E como os ouvimos falar, cada um em nossa própria língua materna? Somos partos, medos, elamitas e os naturais da Mesopotâmia, Judéia, Capadócia, Ponto e Ásia, da Frígia, da Panfília, do Egito e das regiões da Líbia, nas imediações de Cirene, e romanos que aqui residem, tanto judeus como prosélitos, cretenses e arábios. Como os ouvimos falar em nossas próprias línguas as grandezas de Deus?" Todos, atônitos e perplexos, interpelavam uns aos outros: "Que quer dizer isto?" Outros, porém, zombando, diziam: "Estão embriagados." Então se levantou Pedro com os 11 e, erguendo a voz, advertiu-os nestes termos: "Varões judeus e todos os habitantes de Jerusalém, tomai conhecimento disto e atentai nas minhas palavras. Estes homens não estão embriagados, como vim dispensando, sendo esta a terceira hora do dia. Mas o que ocorre é o que foi dito por intermédio do profeta Joel: e acontecerá nos últimos dias, diz o Senhor, que derramarei do meu espírito sobre toda a carne. Vossos filhos e vossas filhas profetizarão, vossos jovens terão visões e sonharão vossos velhos. Até sobre os meus servos e sobre as minhas servas derramarei do meu espírito naqueles dias, e profetizarão. Mostrarei prodígios em cima no céu e sinais embaixo na terra: sangue, fogo e vapor de fumaça. O sol se converterá em trevas e a lua em sangue antes que venha o grande e glorioso dia do Senhor. E acontecerá que todo aquele que invocar o nome do Senhor será salvo." Varões israelitas, atendei a estas palavras. Jesus

Jesus, o Nazareno, varão aprovado por Deus diante de vós com milagres, prodígios e sinais, os quais o próprio Deus realizou por intermédio dele entre vós, como vós mesmos sabeis, sendo este entregue pelo determinado desígnio e presciência de Deus, vós o matastes, crucificando-o por mãos de iníquos, ao qual, porém, Deus ressuscitou, rompendo os grilhões da morte, porquanto não era possível fosse ele retido por ela. Porque a respeito dele diz Davi: diante de mim via sempre o Senhor, porque está à minha direita, para que eu não seja abalado. Por isso se alegrou o meu coração e a minha língua exultou. Além disto, também a minha própria carne repousará em esperança, porque não deixarás a minha alma na morte, nem permitirás que o teu santo veja corrupção. Fizeste-me conhecer os caminhos da vida, encher-me-ás de alegria na tua presença. Irmãos, seja-me permitido dizer-vos claramente a respeito do patriarca Davi, que ele morreu e foi sepultado, e o seu túmulo permanece entre nós até hoje. Sendo, pois, profeta, e sabendo que Deus lhe havia jurado que um dos seus descendentes se assentaria no seu trono, prevendo isto, referiu-se à ressurreição de Cristo, que nem foi deixado na morte, nem o seu corpo experimentou corrupção. A esse Jesus Deus ressuscitou, do que todos nós somos testemunhas. Exaltado, pois, à destra de Deus, tendo recebido do Pai a promessa do Espírito Santo, derramou isto que vedes e ouvis. Porque Davi não subiu aos céus, mas ele mesmo declara: disse o Senhor ao meu Senhor, assenta-te à minha direita, até que eu ponha os teus inimigos por estrado dos teus pés. Esteja absolutamente certa, pois, toda a casa de Israel, de que a este Jesus que vós crucificastes, Deus o fez Senhor e Cristo. Ouvindo eles estas coisas, compungiu-se-lhes o coração e perguntavam a Pedro e aos demais apóstolos: que faremos, irmãos? Respondeu-lhes Pedro: arrependei-vos e cada um de vós seja batizado em nome de Jesus Cristo para a remissão dos vossos pecados, e recebereis o dom do Espírito Santo. Pois para vós outros é a promessa, para vossos filhos e para todos os que ainda estão longe, isto é, para quantos o Senhor nosso Deus chamar. Com muitas outras palavras, deu testemunho e exortava-os, dizendo: salvai-vos desta geração perversa. Então os que lhe aceitaram a palavra foram batizados, havendo um acréscimo naquele dia de quase 3.000 pessoas. E perseveravam na doutrina dos apóstolos e na comunhão, no partir do pão e nas orações. Em cada alma havia temor, e muitos prodígios e sinais eram feitos por intermédio dos apóstolos. Todos os que creram estavam juntos e tinham tudo em comum. Vendiam as suas propriedades e bens, distribuindo o produto entre todos à medida que alguém tinha necessidade. Diariamente perseveravam unânimes no templo, partiam pão de casa em casa e tomavam as suas refeições com alegria e singeleza de coração, louvando a Deus e contando com a simpatia de todo o povo. Enquanto isso, acrescentava-lhes o Senhor dia a dia os que iam sendo salvos.

E você ouviu aí Cornélio Augusto com a leitura da Bíblia do livro de Atos dos Apóstolos do capítulo 2. Antes a gente ouviu Três Anjos Proclamam o Juízo de Deus, uma canção bonita na voz do cantor Elson Rodrigues.

Nosso WhatsApp é para você, o 629-8176-6951. 629-8176-6951. Trazendo agora Shirley Carvalhais. Muito obrigado, Jesus.

esquece a nossa casa terrestre deste tabernáculo se desfizer, temos da parte de Deus um edifício, casa não feita por mãos, eterna nos céus. E por isso, neste tabernáculo gememos, aspirando por ser revestidos da nossa habitação celestial.

você ouviu aí a linda mensagem musical, música bonita, Casinha Branca do Dico e Rosinha. Antes, muito obrigado, senhor, com Shirley Carvalhais.

a gente vai seguindo com você, trazendo mais louvores, mais canções bonitas pra gente recordar aqui, né? A gente vai trazer agora João Simão cantando a canção, né, do João Simão agora pra gente.

0: Quem viajou pelas estradas do oeste do Paraná e encontra de vez em quando uma serraria funcionando no meio daqueles imensos pinheirais. Naturalmente, não há força elétrica, mas funcionam com queda d'água desviada dos rios que por ali abundam. O fato que vou narrar passou-se numa dessas serrarias. Havia um gerador que, alimentado pela roda d'água, produzia eletricidade para movimentar todas aquelas máquinas. O dono da serraria não tinha religião. Tinha recebido esta serraria como herança. Afeto ao trabalho, para ele era uma distração. Trabalhava de domingo a domingo. Sua esposa advertia dizendo-lhe:
1: meu esposo, deixe de trabalhar ao domingo. É dia do Senhor, é dia de descanso.
0: Mas ele não se importava com seus avisos e as suas advertências. Sua esposa, que se chamava Isabel, era uma cristã sincera e verdadeira. O casal tinha um lindo menino, loiro, bonito, chamado Carlos, de 6 anos de idade. No segundo domingo de maio, dia das mães, Isabel convidou o esposo para irem juntos à igreja.
1: José, vamos assistir o culto de ações e graças dedicado às mães? Levamos o Carlinhos também.
0: Ao que ele respondeu que não, ficaria trabalhando, cuidando do menino. Isabel fez uma fervente oração, entregando tudo a Cristo.
1: Ó Deus, eu te peço em nome de Jesus, cuida de meu filhinho e de meu marido também. Guarda-me no caminho da igreja. Tudo te peço, não pelo meu merecimento, mas em nome de Jesus, teu filho amado.
0: Beijou o menino e se despediu do esposo e seguiu para a cidade, que distava 1 quilômetro, mais ou menos. De longe ela ouviu o coral cantando na igreja: quando tudo eu conto a Cristo, exatamente sua oração antes de sair de casa.

0: Na serraria, José e seus empregados trabalhavam. E o menino Carlos brincava. A serra circular serrava madeira. Outros com seus martelos. O barulho era grande. José estava no sótão esmerilhando uma serra e de vez em quando olhava para baixo, vendo o menino brincar. José continuava o seu trabalho. De repente, olhando mais uma vez para baixo, qual não foi a sua surpresa? O menino estava montado a cavalo na tora, na serra vertical, batendo palminhas e rindo de contentamento. A tora avançava rapidamente e o pó da serra já caiu nos olhinhos do menino. José larga o esmerilho e corre para descer a escada em socorro do menino. Quando coloca o pé no último degrau da escada, ela escorrega e cai no chão. E José quebra uma de suas pernas, com uma dor tremenda, grita, mas ninguém ouve, pois o barulho da serraria abafa sua voz. A serra avança rapidamente para triturar o menino. Ele caído clama ao Senhor do céu e diz:
1: meu Deus, tenha piedade de mim. Não permitas que meu Carlinhos morra. Salva-o pelo amor de Deus. Te prometo, Senhor, que não trabalharei mais ao domingo. Prometo ser um cristão como Isabel, minha esposa.
0: A serra tinha levantado o último lance, o lance final. E o menino seria cortado, triturado. Mas eis a mão da divina providência. A serraria parou imediatamente. Eis que surge Isabel, sua esposa, e correndo desce a colina onde está a serraria. Gritando e chegando, pega o menino de cima da tora, limpa os seus olhinhos do pó de serra, levanta-o para os ares e diz:
2: graças te dou, ó Pai Criador dos céus e da terra, que guardastes o meu querido filhinho da morte certa.
0: O serrador vê sua esposa e diz: mas Isabel estava na igreja, que será isto, meu Deus? E desmaiou. Isabel beija o menino muitas vezes, vê seu marido caído no chão, sem sentidos, ao que foi socorrido. Amputaram-lhe a perna, mas virou gangrena. Tiveram que cortá-la, perdendo assim a perna direita. Sofreu muito, quase um ano. Ficou no hospital e, quando voltou para casa, deitado na cama, rodeado de visitas e junto ao pastor da igreja, ninguém podia explicar como é que a serraria parou. Uma crente que estava ali explicou o seguinte:
3: fui eu quem fiz isto. Eu estava na minha casa me preparando à escola dominical. Uma força estranha me obrigou a sair mais cedo. Quando passei pela serraria, vi todos trabalhando no domingo. Fui por Deus usada em fechar as comportas. O gerador parou, a serraria silenciou.
0: Isabel, sua esposa, a seguir contou o seguinte:
2: eu estava na igreja. O coração de uma mãe nunca se engana. Senti um grande pressentimento que estava acontecendo alguma coisa com o menino. Saí apressadamente e de longe vi o perigo, mas nada podia fazer. Corri ao encontro do menino para arrancá-lo da serra, mas nisto a serraria parou imediatamente. Sei que chegaria tarde e tarde demais, mas Deus é bom.
0: Então todos deram graças a Deus que nunca falha. Como tinha prometido, José cumpriu. Mandou escrever um letreiro em letras garrafais na porta da sua oficina: quem passa hoje por aqueles lugares, por aquelas paragens, de longe, pode ler e divisar: nesta serraria não se trabalha. Aos domingos é o dia do Senhor. À noite foi à igreja de carro, ouviu a pregação da palavra de Deus, e quando o moço cantou aquele hino do Calvário:
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0: não resistiu, se entregou para Jesus. Hoje ele diz: é melhor entrar no céu aleijado do que ter todos os membros ir para o inferno. Meu dileto ouvinte, venha a Cristo pelo amor e não espere vir pela dor. Faça como Lídia, a vendedora de púrpura da cidade de Tiatira, que abriu seu coração para Cristo. E não como o carcereiro, que precisou um terremoto para se decidir. Aceite hoje a Cristo como teu único Salvador. Amém.

da Divina Providência, pastor José Gomes Moreno, saudosa memória, né? Saudoso pastor José Gomes Moreno, contando essa história bonita, maravilhosa, para você recordar, junto comigo aqui na nossa rede de emissoras, Rádio Paraná Gospel, onde você liga e é só louvor, Rádio Adveg, a rádio da Associação dos Deficientes Visuais do Estado de Goiás, Rádio Tudo de Bom e Tudo de Bom FM, duas rádios, né? Web Rádio e Tudo de Bom FM, levando também a palavra do Senhor, Rádio Louvor Brasil e Rádio Nova Valente, é isso aí, levando para você a mensagem de Cristo, canções que marcaram época. Antes teve o LP Canta Minha Alma, do João Simão, aqui pra gente lembrar.

Você ouviu aí a linda mensagem musical, Paulo Campos e sua guitarra havaiana, Ao Teu Lado Quero Andar. Antes, a gente tocou Ivone Varney, João Quintino e Valdeci, participação aí do pastor Moreira da Silva, A Glória de Deus.

Senhor Jesus. Muito obrigado pela graça, pela paz que envolve as nossas vidas, os nossos corações, que nos faz sentir, ó Deus, cada vez mais prontos para te obedecer, para te amar. E a gente vai se sentindo tão feliz quando temos um Deus com quem a gente pode contar, temos um Deus com quem a gente pode servir, a quem a gente pode servir, a quem a gente pode amar. Muito obrigado, Senhor, pela paz, pela saúde. Pedimos que o Senhor esteja conosco, dando-nos a proteção, dando-nos tudo que o Senhor tem para nos dar. Eu te entrego nesse instante, ó Deus, a vida de cada ouvinte que me ouve nesta hora, que tu estejas cuidando de cada um, animando, encorajando, dando, ó Deus, a vitória que cada um precisa. Tu és o nosso Deus, tu és o grande Senhor dos senhores, o Rei dos reis, que conhece as nossas vidas, conhece as nossas necessidades. Fica conosco, Senhor, e ajuda-nos a enfrentar as dificuldades e os problemas. Em nome do Senhor Jesus, nós entregamos tudo a ti, porque sabemos que tu és o mesmo ontem, hoje e eternamente, e jamais nos abandona. Entregamos a ti, Senhor, em nome de Jesus, hoje, amanhã e sempre. Amém, Senhor. Amém.

É isso mesmo, passa rápido, né? Mas amanhã a gente volta, pode deixar, viu? Que Deus abençoe sua vida, que Deus abençoe seu coração. Eu volto querendo Deus amanhã, a partir das 21 horas, com mais um programa Louvores para Recordar. Despede seu irmão Lucas Afonso, lembrando você que daqui que agora tem, né? É a Denise Fernandes e o programa Tocando Corações na Rádio Paraná Gospel e nas outras emissoras a programação musical. Deus abençoe você, fique com Deus e até amanhã, se Deus quiser.

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2: Disse Jesus: vinde a mim todos os que estáis cansados e sobrecarregados, e eu vos aliviarei. Mateus capítulo 11, verso 28.
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1: Onze e sete.
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12: Estou de volta com o nosso Tocando Corações, noite abençoada, obrigada pelo carinho da audiência. Seguindo aqui com a nossa programação, Tocando Corações, para você participar, nossas redes sociais liberadas, aproveita a oportunidade, compartilhe com os familiares, amigos, o nosso site, o nosso app. Chegando mais uma lindíssima sequência, ótima noite!

Segue por aqui, meus amados, o nosso Tocando Corações nessa noite maravilhosa. Obrigada pelo carinho da audiência, para você participar aqui comigo através das nossas redes sociais liberadas. Meu Instagram, Denise Fernandes Locutora, à sua disposição. Chegando mais uma de amor, ótima noite!

0: Muito bem, meus amores, esse é o nosso Tocando Corações. Com essa sequência linda, finalizo a edição de sexta-feira, desejando para você e sua família um fim de semana maravilhoso na presença de Deus. Que Deus continue te abençoando, um forte abraço, até segunda-feira, tchau, tchau.
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3: Assim diz a Bíblia.
4: Acaso não erram os que maquinam mal, mas amor e fidelidade haverá para os que planejam o bem. Provérbios, capítulo 14, verso 22.
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7: Peixinho, deslumbrado com a vida, estava nadando todo feliz no leito de um rio. Lá fora o sol brilhava e os raios de sol atravessavam pelas águas e refletia no leito do rio. O peixinho observava aquele colorido. Parecia haver músicas em cada bolha de água que flutuava. E ele ia nadando, todo feliz, achando que era o dono do mundo, quando ele viu na sua frente uma linda minhoca. A minhoca mais bonita que já havia aparecido naquele rio. E ela bailava sensualmente na sua frente. O peixinho ficou atraído por aquele movimento sinuoso da minhoca e, perdidamente apaixonado, se lançou sobre ela, como quem fosse beijar a minhoca. Mas quando ele abriu a boca e engoliu a minhoca, ele sentiu uma fisgada, um puxão terrível na sua bochecha e aquela dor pior do que uma dor de dente. E ele pensou: o que é isso? E uma força incontrolável foi arrastando o seu corpo contra a vontade. E ele, tentando se livrar, lutava desesperadamente e não acreditava que uma minhoca tão bonita e tão atraente pudesse ter dentro dela um anzol tão perigoso. E por mais que ele lutasse para se livrar daquela armadilha, ele acabou sendo fisgado. Ele acabou sendo puxado para fora do rio e assim perdeu a sua vida. Antes de dar o último suspiro, ele pensou: que tolo que eu fui. Me iludi com a beleza daquela minhoca. Me deixei envolver pelos seus atributos e não percebi que armadilha mortal ela trazia dentro dela. Fui imprudente e estou pagando por causa da minha imprudência. Morreu conformado, sabendo que era o único culpado por estar naquela situação. Você sabia que o símbolo mais antigo dos cristãos é o peixe? E que nós somos esse peixinho? E que o rio é este mundo? E que muitas e muitas vezes nós nos sentimos donos do mundo. E vivemos nesta vida como se nada de mal nos pudesse acontecer. Mas, por detrás de muitas situações que parecem inocentes, a uma grande armadilha preparada por aquele que quer fisgar a tua alma, mas não para salvar, e sim para destruir. A palavra de Deus diz no livro de Provérbios, capítulo 14, versículo 12: há caminho que ao homem parece direito, mas o fim dele são os caminhos da morte. Muitas e muitas vezes a pessoa acha que não há mal nenhum em fazer certas coisas. Porém, é ali que mora o perigo. E ainda que a pessoa se sinta dona da situação, podendo controlar o destino, ela é surpreendida por uma força maior do que ela, que a arrasta para a perdição. Neste mesmo livro de Provérbios, agora no capítulo 16, no versículo 25, nós lemos que há caminho que parece direito ao homem, mas o seu fim são os caminhos da morte. É uma repetição para ficar bem claro que o perigo está sempre disfarçado de boas aparências em toda parte. O diabo nunca vai te mostrar o anzol que está num inocente cigarro. O diabo nunca vai te mostrar o anzol que está num inocente copo de bebida. O diabo nunca vai te mostrar o anzol que está por detrás de uma carreira de cocaína ou atrás de uma pedra de crack. O diabo nunca vai te mostrar o anzol que está num jogo de snooker ou de carteado. O diabo nunca vai te mostrar o anzol que está por detrás de um vício. Mas o anzol está lá, só esperando o imprudente, a imprudente que vai fisgá-lo. E quando a pessoa morde o anzol do diabo, ela acaba reconhecendo que está naquela situação terrível por sua única e exclusiva culpa. É bem verdade que o salário do pecado é a morte. Mas este mesmo versículo que diz isto também traz no seu bojo uma grande promessa de livramento e libertação. Eu quero ler para você Romanos 6:23. Porque o salário do pecado é a morte, mas o dom gratuito de Deus é a vida eterna por Jesus Cristo, nosso

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3: Livro de Provérbios, capítulo 20, versículo 27. E assim que você achar, veja se ao teu lado tem alguém sem a palavra de Deus. Chega perto desta pessoa para a gente dividir a leitura. Acharam? Provérbios capítulo 20, versículo 27. Está escrito assim: a alma do homem é a lâmpada do Senhor, a qual esquadrinha todo o mais íntimo do ventre. Amém? Eu vou reler, preste atenção. A alma do homem, quando a Bíblia fala homem, se refere ao ser humano. Homem e mulher, é o gênero humano. Então, a alma do ser humano é a lâmpada do Senhor, a qual esquadrinha todo o mais íntimo do ventre. Amém? Então eu vou ler agora pela terceira vez e você repete em seguida. Vamos lá. A alma do ser humano é a lâmpada do Senhor, a qual esquadrinha todo o mais íntimo do ventre. Amém? Você crê na palavra de Deus? Você crê que a tua alma é uma lâmpada do Senhor? A Bíblia está dizendo que sim. E veja que interessante, que esquadrinha o mais íntimo do ventre. O que foi que Jesus disse? Aquele que crê em mim, como diz as escrituras, rios de água viva fluirão de dentro do seu. Então, há uma ligação poderosa aí. A tua alma é a lâmpada de Deus. Se você crê nisso, então dê a melhor salva de palmas para a palavra de Deus. E enquanto você aplaude, abra a tua boca e diga glória a Deus. Isso glorifica mais ainda. Senhor nosso Deus e nosso Pai Todo-Poderoso, a tua palavra vai ser pregada agora. Usa a nossa boca para falar. Que não sejamos nós a falar, mas que o Senhor fale através de nós. E que a tua palavra vá e produza o resultado para o qual está sendo mandada. Em nome de Jesus. Diga amém, Jesus. Poder se assentar, igreja. Muito bem. Por que que a nossa alma é a lâmpada de Deus? Porque Deus é luz. E Deus colocou dentro de cada pessoa esta fagulha, essa luz brilhando. Desde o pecado do homem, esta luz, que poderia ser mantida indefinidamente, sempre brilhando, ela começou a escurecer. Sempre que o homem e a mulher cometem pecado ou praticam pecado, essa luz vai se escurecendo. e se escurece de uma tal maneira que quando apaga, a pessoa está totalmente em trevas. Na palavra de Deus, luz é vida, trevas é morte. Então, o homem e a mulher, quando vão pecando, fazendo coisas erradas, vivendo impiamente, tem que ter consciência que a sua luz está se apagando. Você já viu como que a pessoa, com o passar dos anos, quanto mais ela vive, desde que ela viva na iniquidade ou no pecado, enfim, uma vida comum, como todo mundo leva, você já percebeu como a pessoa vai se tornando sombria? Você já percebeu? À medida que a pessoa vai envelhecendo, estou falando pessoas do mundo, pessoas que não são salvas. Você já percebeu que as pessoas vão se tornando sombrias, cada vez mais negativas, cada vez mais pessimistas, cada vez mais ranzinzas, cada vez mais rabugentas, cada vez mais insuportáveis, cada vez mais intolerantes? Pessoa tem raiva de tudo e de todos, e ela vai entrando nesse processo de escurecimento até que a sua luz se apaga totalmente. Eu quero ler para você, apoiado na palavra de Deus, sobre isso que nós estamos falando, lá no livro de Jó, no capítulo 18. Nós vamos ler versículos 5 e o 6. Olha o que diz aqui: na verdade, a luz dos ímpios se apagará, e a faísca do seu lar não resplandecerá. A luz se escurecerá nas suas tendas, e a sua lâmpada sobre ele se apagará. E aqui mesmo no livro do Jó, nós vamos ver no capítulo 21, versículo 17, esta mesma colocação. Jó 21, 17 está escrito assim: quantas vezes sucede que se apaga a candeia ou a lâmpada dos ímpios, e lhes sobrevém a sua destruição, e Deus na sua ira lhes reparte dores. Deus fica irado, porque ele não se conforma que um ser humano, um homem ou uma mulher, vá praticando iniquidade, escurecendo e apagando a luz que ele colocou dentro da pessoa. E se a luz é vida e essa luz se extingue, Deus fica irado da pessoa jogar fora o dom da vida que ele deu graciosamente para a pessoa desfrutar. Então, com certeza, a luz do ímpio, a lâmpada do ímpio, vai se apagar. Mas é lógico, a maioria dos ímpios não sabem disso. Estão praticando impiedade, mas não perceberam ainda que isso é para o seu próprio prejuízo. Mas um dia a pessoa ouve a palavra, como você está ouvindo, e ela é despertada. Ela fala: por isso que a minha vida não está indo bem. Eu não posso deixar essa luz que há em mim se transformar em trevas. Eu tenho que fazer esta lâmpada acender e se tornar cada vez mais forte, não uma luz fraca. Eu não posso permitir que ela continue escurecendo, escurecendo, escurecendo, até que seja trevas total na minha vida. Eu tenho que reverter isso. E quem é que pode reverter isso para mim? Então a pessoa pensa: espera, se foi Deus que colocou a luz dentro de mim, e eu, com as coisas erradas, fui apagando, é lógico que eu dependo de Deus para fazer essa luz acender novamente. Já que foi ele que colocou a luz dentro de mim, é evidente que ele pode então corrigir o que eu estava fazendo errado. Se eu tenho um computador que eu comprei novinho e ele estraga, eu vou lá no fabricante e falo: arruma para mim. Se eu compro um micro-ondas, ele está novinho e estraga, eu levo no fabricante e digo: arruma para mim. Eu não vou levar para um estranho, eu não vou pegar o micro-ondas e levar para o mecânico. Eu vou levar para uma oficina autorizada. E assim também a nossa vida, quando a minha luz está apagando, eu não posso procurar qualquer pessoa para essa luz acender de novo. Eu tenho que procurar a pessoa que me fez, a pessoa que me fez luz, Então o ser humano, o ímpio nessa hora, ele compreende que é de Deus que ele precisa. E ele tem que ter a convicção que só Deus pode fazer essa lâmpada acender novamente. Vamos lá em Salmos, capítulo 18, versículo 28. Salmo de número 18, verso 28. Olha aqui. Porque tu acenderás a minha candeia ou lâmpada, o Senhor meu Deus alumiará as minhas trevas. Amém, igreja? Deus é que pode acender a minha lâmpada, e é Ele que pode iluminar as minhas trevas. Se eu quero brilhar, se eu quero resplandecer, se eu não quero terminar em trevas, eu tenho que buscar Deus para Ele iluminar essa escuridão que está na minha vida. Mas agora eu quero remeter você lá para o Antigo Testamento, quando a primeira igreja foi feita, quando Deus deu ordem para Moisés fazer o tabernáculo, que era uma grande tenda portátil transportada. Aquele tabernáculo tinha vários móveis e utensílios dentro, todos com uma finalidade. Um dos utensílios do tabernáculo justamente era a lâmpada. E você vai ver por que aquela lâmpada estava no tabernáculo e como que ela era mantida acesa. A palavra de Deus, o Evangelho, diz que nós somos a igreja, o tabernáculo de Deus. Amém? O nosso corpo é o tabernáculo de Deus. Então eu tenho que ver na Bíblia como que a lâmpada do tabernáculo, do primeiro tabernáculo, era mantida acesa. Então vamos comigo lá no livro de Êxodo, capítulo 27, no versículo 20. Está escrito assim: tu, pois, ordenarás aos filhos de Israel que te tragam azeite puro de oliveiras, batido, para o candeeiro, para fazer arder as lâmpadas continuamente. Então, no tabernáculo, onde Deus queria habitar no meio do povo, as lâmpadas eram mantidas acesas através de azeite puro. Então, grifa aí: preciso de azeite. Azeite puro. Não pode ser um azeite imundo. O azeite na Bíblia é o símbolo do Espírito. Azeite puro é o Espírito Santo. Porque qualquer outro espírito que se apresente para querer habitar no teu corpo não serve. Qualquer azeite que fosse trazido para a lâmpada, Deus falava: não, não, esse azeite não, eu quero azeite puro. Tinha que ser azeite puro. O azeite tinha que ser trazido pelas pessoas. A obrigação era das pessoas providenciar o azeite. Em outras palavras, o povo é que tinha que ir para a igreja. O povo é que tinha que assumir a responsabilidade. Quer dizer, a pessoa tinha que assumir a responsabilidade de que aquela lâmpada não podia apagar, e ela tinha que fazer algo para que aquela lâmpada não apagasse. E Deus falava: traga o azeite puro para fazer as lâmpadas arder continuamente. Passa um traço aí debaixo de continuamente. Não era para arder de vez em quando, não era para arder em determinadas horas do dia ou da noite. A lâmpada tinha que arder, isto é, ficar acesa, emitir luz, emitir calor, iluminar o tempo todo, continuamente. Você está compreendendo isso? Se nós somos a nossa lâmpada não pode estar acesa só de noite quando a gente vem na igreja. A lâmpada não pode só estar acesa em determinados dias da semana. Quarta-feira, acende só quarta-feira, é busca do Espírito Santo. Acende só domingo, eu vou para a igreja domingo. Ou acende só no horário da reunião. Deus tinha determinado: a lâmpada deverá arder continuamente. Isso dentro do tabernáculo. Se a lâmpada se apagasse, era uma falta gravíssima. E quando iam verificar a causa, por que a lâmpada apagou? É porque alguém esqueceu de acender? Não, mas não era para acender, já foi acesa. Ela apagou porque não puseram azeite. Faltou azeite, por isso que a lâmpada apagou. Aí nós vamos ver mais para frente que dois moços vão perder a vida, apesar deles serem sumos sacerdotes, porque entre outras coisas que eles haviam relaxado na vida espiritual, estava o dever de manter a lâmpada acesa. E Deus fica muito triste e manda um profeta para avisar: eu escolhi vocês para manter a lâmpada acesa e vocês estão deixando a lâmpada se apagar. Livro do profeta Samuel, primeiro livro de Samuel, capítulo 2. Nós vamos ler aqui, versículo 28. Olha o que Deus fala: e eu o escolhi dentre todas as tribos de Israel para sacerdote, para oferecer sobre o meu altar, para acender o incenso e para trazer o éfode perante mim, e dei à casa de teu pai todas as ofertas queimadas dos filhos de Israel. Versículo 34: e isto te será por sinal, a saber, o que sobrevirá a teus dois filhos, a Hofni e a Finéias, que ambos morrerão no mesmo dia. Além deles estarem negligenciando com vários aspectos na casa de Deus, eles deixavam a lâmpada, que deveria arder continuamente, eles deixavam a lâmpada apagar. Deus os tinha escolhido para manter acesa aquela lâmpada e eles não cuidavam daquela tarefa. Veja aqui no capítulo 3 mesmo do profeta Samuel, nós vamos ler versículo 3: e estando também Samuel já deitado, antes que a lâmpada de Deus se apagasse no templo do Senhor, em que estava a arca de Deus, o Senhor chamou a Samuel e disse ele: eis-me aqui. Você vê que já tinha virado hábito no templo, onde Eli era o sumo sacerdote e os seus dois filhos Ofni e Finéias também, já tinha virado costume a lâmpada do templo se apagar. Uma lâmpada que Deus tinha dito tem que arder continuamente. Então Ofni e Finéias vão morrer. A luz deles vai se apagar definitivamente. Por quê? Porque eles estão deixando a luz da casa do Senhor se apagar. E eles estão permitindo isso porque já se encontram em trevas. Se as trevas tomam conta, não existe mais vida. Eles vão morrer. Deus apenas está consumando aquilo que eles já estavam praticando. Olha só, deixavam a lâmpada da casa do Senhor apagar. O Ofni e Finéias vão morrer porque deixavam a lâmpada da casa de Deus se apagar. Agora nós vamos ver já no Novo Testamento o que acontece com quem deixa a lâmpada se apagar por falta de azeite. Quero ler com você aqui no Evangelho de Mateus a parábola que o Senhor Jesus nos conta a respeito das 10 virgens. Evangelho de Mateus, capítulo 25. Acompanhe comigo. Então, o reino dos céus será semelhante a 10 virgens que, tomando as suas lâmpadas, saíram ao encontro do esposo. E 5 delas eram prudentes e 5 loucas. As loucas, tomando as suas lâmpadas, não levaram azeite consigo. Mas as prudentes levaram azeite em suas vasilhas com as suas lâmpadas. E tardando o esposo, tosquenejaram todas e adormeceram. Mas à meia-noite ouviu-se um clamor. Aí vem o esposo, saí-lhe ao encontro. Então todas aquelas virgens se levantaram e prepararam as suas lâmpadas. E as loucas disseram às prudentes: dai-nos do vosso azeite, porque as nossas lâmpadas se apagam. Mas as prudentes responderam, dizendo: não seja caso que nos falte a nós e a vós. Ide antes aos que o vendem e comprai-o para vós. E tendo elas ido comprá-lo, chegou o esposo. E as que estavam preparadas entraram com ele para as bodas, e fechou-se a porta. E depois chegaram também as outras virgens, dizendo: Senhor, Senhor, abre-nos a porta. E ele respondendo disse: Em verdade vos digo que não vos conheço. Vigiai, pois, porque não sabeis o dia nem a hora em que o Filho do Homem há de vir. Amém, igreja? Elas, por acaso, eram prostitutas? Não. As cinco que perderam a salvação eram virgens. Elas tinham fé de que o noivo ia chegar? Tinham. Estavam aguardando? Estavam. Mas estavam preparadas para o encontro? Não estavam. Tiveram tempo de ouvir, inclusive, o alerta: o noivo está chegando. Mas quando elas viram, não tinham azeite para as lâmpadas. E por falta de azeite, a lâmpada tinha se apagado. E como se apagou, ficaram no escuro. Essa é a razão que elas vão chegar depois e a porta já está trancada. Mas nós chegamos agora. É, devia ter chegado antes. Deviam ter providenciado antes. Então, a falta de azeite, que é o símbolo do Espírito Santo na palavra de Deus, o azeite puro, faz a lâmpada da nossa alma se apagar. E quando esta lâmpada se acaba, quando a luz é exterminada, acabou a salvação, perdeu a salvação. E a pessoa fica constantemente na escuridão, não tem mais condição de encontrar a luz. Pode até achar a porta, mas a porta já estará trancada, não tem mais condição de abrir. Agora veja você, Deus, ali em Apocalipse, no capítulo 5, se eu não me engano é versículo 10, eu quero até ler isso com você. Está escrito que nós fomos feitos reis e sacerdotes. Está escrito assim, ó: e para o nosso Deus os fizeste reis e sacerdotes, e eles reinarão sobre a terra. Qual é a função do sacerdote? Ora, é acender a lâmpada. Você foi feito sacerdote de Deus. Você foi comprado pelo sangue de Jesus. Você tem dentro de você a lâmpada que precisa ser acesa. O sacerdote tinha que colocar azeite para a lâmpada arder continuamente. Mas acontece que o sacerdote é humano. O sacerdote é uma pessoa falha. Todos nós somos pessoas humanas e todos nós somos pessoas falhas. E uma vez ou outra deixamos a lâmpada enfraquecer. E quanto mais a luz diminui, mais escuridão se faz ao nosso redor. E quando nós continuamos levando uma vida espiritual na escuridão ou com pouca luz, cada vez mais vamos perdendo a visão. Cada vez mais enxergamos menos. Olhamos e não vemos. Escutamos, mas não sabemos identificar o som, porque a luz está diminuindo e já não estamos vendo direito. Você é o sumo sacerdote desse templo, que é o teu corpo, onde está a lâmpada, que é a tua alma. Você precisa providenciar o azeite puro para a tua lâmpada acender. Você tem que se esforçar para a tua lâmpada e a tua luz brilhar. Mas nem sempre a gente consegue. Por quê? Porque nós somos um sacerdote falho. Você é um sacerdote falho. Nós, por algum motivo ou por qualquer questão, deixamos a luz enfraquecer. Ah, hoje eu não vou na igreja. Então não foi abastecer a lâmpada. Hoje não estou com vontade de orar. Então não foi colocar azeite e não foi abastecer a lâmpada. Hoje não estou com vontade de jejuar. Então não foi buscar azeite e não foi abastecer a lâmpada. E essas atitudes: hoje não quero ler a Bíblia. E isso tudo vai fazendo a luz se escurecer. Por quê? Porque nós somos sacerdotes falhos. Você foi constituído por Deus, mas é um sacerdote falho. Mas veja bem, amados, Hofni e Finéias morreram porque deixaram a luz apagar. As 10 virgens, 5 ficaram do lado de fora porque não tinham azeite na lâmpada e a lâmpada tinha se apagado. Se nós dependermos dos nossos esforços, da nossa capacidade, a nossa lâmpada vai apagar. Nós não vamos ter condição de fazer essa lâmpada resplandecer. Mas preste atenção, existe agora um sumo sacerdote que não dorme, que não descansa, que não vagueia, que não se perde, que não se enfraquece. Existe um sumo sacerdote que a morte não é capaz de passar por ele. Existe um sumo sacerdote que nunca deixa de vigiar e orar, que nunca fecha os seus olhos. Existe um sumo sacerdote que tem o poder de pegar o azeite e colocar na lâmpada. E ele é aquela pessoa que João Batista disse: ele vos batizará com o Espírito Santo e com fogo. Ele tem o fogo para acender a lâmpada, ele tem o azeite para fazê-la arder continuamente. Ele é o sacerdote que nunca morre. Com Jesus Cristo, a tua luz vai brilhar, principalmente porque ele disse: eu sou a luz do mundo, quem me segue não andará em trevas. Pastor, eu confesso, a minha lâmpada apagou, a minha luz se escureceu, eu me encontro nas trevas. Mas, meu amigo, você está aqui, minha amiga, você está aqui, você não tem mais luz, porque a tua luz se apagou. Mas levante os teus olhos. Está passando por você a luz do mundo, que é Jesus Cristo. Entra no caminho que ele está mostrando que está iluminado e deixe ele te batizar com o Espírito Santo e com fogo. Ele tem o azeite para abastecer a tua lâmpada e ele tem o fogo para colocar. Não é à toa que ele é a pessoa que faz estas duas coisas: batiza com o Espírito Santo e com fogo. A pessoa tem que fazer um exame de consciência, analisar o seu interior e, com sinceridade, avaliar a sua real situação. A pessoa tem que saber se ela está resplandecendo ou se a sua luz está se apagando. Eu não sei como avaliar isso para você. Nem eu, nem qualquer pessoa. Ninguém, nenhum homem, nenhuma pessoa pode chegar para você, te criticar, colocar defeito, apontar, acusar e dizer que a tua luz se apagou ou está apagando. Ninguém pode. Mas a tua alma é a lâmpada de Deus, que ilumina o teu ventre e que sonda o teu interior. Então você pode, baseado na luz da tua alma, examinar o teu interior, as tuas entranhas, e ver se você está com 100% de luz ou se você está com 30% de luz ou com 5% de luz, ou se só tem uma luzinha fraca, como se fosse a de uma vela brilhando na escuridão. Se você já chegou nessa situação, basta um assopro para a vela se apagar e você morrer, porque a alma é a lâmpada que Deus colocou dentro de você. Se essa lâmpada se apaga, você morre e vai ficar em trevas para sempre. Vimos que Deus é a única pessoa que pode fazer a tua lâmpada resplandecer, te iluminar na escuridão. E que Jesus é o sumo sacerdote que não deixa a lâmpada do templo se apagar. Ele é a única pessoa que pode fazer a lâmpada do templo arder continuamente. Então você tem que avaliar agora: estou apagando? Estou escurecendo? Em caso afirmativo, estou sim, eu quero continuar apagando até morrer, ou eu quero buscar a luz de Cristo, quero encontrar a luz para que ele ilumine minha vida, para que ele despeje o azeite puro, o Espírito Santo, e me acenda com fogo. Eu quero isso. Se eu quero isso, eu preciso de Jesus. Eu preciso buscar esse Jesus, eu preciso chegar perto de Jesus, porque Ele é o teu Deus que pode iluminar, acender a tua lâmpada e te esclarecer na escuridão. Por isso a pergunta é bem simples, mas antes de eu fazer essa pergunta, se você quer Jesus, se você quer que Ele coloque o azeite e acenda a lâmpada e faça resplandecer, antes de fazer essa pergunta, você precisa se avaliar agora. Se você está apagando, você precisa de Jesus. Se já apagou, precisa de Jesus. Se a luz está fraca, você precisa de Jesus. Só você pode avaliar isso. Só você pode olhar na tua entranha agora, no teu interior, e ser sincero, ser sincera, e saber se precisa ou não de Jesus. Dá para você avaliar isso agora? Cada um em particular. Eu não posso avaliar para você. Pastor, me avalia. De jeito nenhum. Eu posso me avaliar. Eu posso saber como é que está a minha luz. Você, só você, pode responder como que está a sua luz. Avalia isso agora. Avalia. Como é que está? Como é que está? Não precisa responder para mim. Você só vai responder o seguinte: se você precisa de Jesus ou não. Só isso. Você só vai responder isso. Você se examinou, chegou à conclusão que precisa da luz do mundo, que é Jesus, precisa do azeite do Espírito Santo, precisa do fogo para acender essa lâmpada dentro de você, para você resplandecer. Se você precisa de Jesus, se achegar em Jesus, ter um novo relacionamento com Jesus, ter uma experiência mais forte com o Espírito Santo, fazer a tua luz brilhar para valer, de modo que as pessoas olhem para os teus olhos e vejam a luz de Cristo brilhando na tua vida. Se você chegou a essa conclusão e quer entregar tua vida para Jesus, quer se achegar em Jesus Cristo, se você quer o batizador com o Espírito Santo e com fogo, então ergue a tua mão direita assim. Pastor, eu preciso que a minha luz resplandeça, eu preciso que Ele acenda a minha luz. Eu não posso apagar, eu não posso ficar na escuridão. Levante a tua mão, eu preciso. Então todos que ergueram as mãos, venham aqui para frente agora em nome de Jesus. Venham para cá. Venha, porque o sumo sacerdote Jesus Cristo não morre, não dorme, não descansa, não viaja, não passeia, não se esquece. Ele é um sacerdote eterno. Ele é o único que tem este poder de iluminar quem está em trevas, de despejar azeite na lâmpada, mesmo que esteja apagada, e batizar com o Espírito Santo e com fogo, de acender. Se tem mais alguém que quer aproveitar e vir na frente, aproveite agora, porque nós vamos fazer uma oração. Nós vamos fazer uma oração agora. O que é que faz a lâmpada apagar, igreja? É a impiedade. O ímpio certamente verá a sua luz se apagar. Não foi isso que nós lemos no início? É o nosso pecado que faz a lâmpada apagar. É como se o pecado fosse uma água suja jogada na lâmpada e faz a chama apagar, enfraquecer. O ímpio vai ver a sua luz apagar, vai escurecendo, escurecendo, até que seja trevas total. Se você sente que tem algum pecado aí, algum pecado, se você sente que tem algum pecado, esse pecado tem que ser retirado. Essa impiedade tem que ser retirada, porque senão a tua luz vai apagar. O azeite tem que ser puro. O azeite não pode estar sujo. O azeite tem que ser puro. Então, vem para cá, porque Jesus ainda tem este atributo. Ele tem o poder de lavar os pecados. Ele tem o poder de nos purificar de toda iniquidade. se a lâmpada do ímpio vai se apagar e o ímpio se arrepende, Jesus retira a impiedade, retira o pecado, o azeite se torna puro, a lâmpada acende, a lâmpada vai brilhar continuamente, e você tem o

0: Não, se consagrar, se humilhar, depender de Jesus, depender de Deus, depender do sangue de Jesus, esse compromisso tem que ser seu. É você que tem que manter acesa a lâmpada continuamente. Não se pode esconder uma cidade edificada sobre um monte, nem se acende a candeia e se coloca debaixo do alqueire, mas no velador, e dá luz a todos os que estão na casa. Assim resplandeça a vossa luz diante dos homens, para que vejam as vossas boas obras e glorifiquem o vosso Pai que está nos céus. Jesus vai fazer a tua luz brilhar. Você vai ser uma luz no meio da escuridão. Por onde você passar, você vai resplandecer diante das pessoas. As pessoas vão ser atraídas pela luz de Cristo que está dentro de você. E elas vão dar glória a Deus pela tua vida. As pessoas vão dizer: que bom que eu conheci você, porque você iluminou a minha vida. Você me mostrou o caminho verdadeiro, iluminou o caminho verdadeiro. As pessoas vão dar glória a Deus pela tua vida a partir de hoje. Dobre o teu joelho comigo aqui na frente. Coloque a mão direita sobre o teu coração. Mas você agora, de joelhos, ore assim comigo: meu Deus e meu Pai, a alma que o Senhor colocou dentro de mim é a tua luz. E esta luz não pode se apagar. Aprendi agora que os meus pecados, as minhas iniquidades, apagam a lâmpada. Por isso, eu te peço perdão dos meus pecados e peço que, pelo sangue de Jesus, me lave agora, lave a minha alma, purifique a minha lâmpada e coloque dentro de mim o azeite. Vem, Senhor, entra agora dentro de mim e com o fogo faz acender esta lâmpada na minha vida. Faz o teu azeite transbordar agora na minha lâmpada. Me enche, Senhor, do teu Espírito Santo e inflama a minha vida com o fogo do céu. Meu Pai querido, eu quero ser a luz do mundo. Eu quero que as pessoas olhem para mim e vejam a tua luz resplandecendo. Eu quero tirar aqueles que estão em trevas e mostrar com a minha luz o verdadeiro caminho. Meu Pai querido, eu preciso ser uma bênção nas tuas mãos. Eu reconheço que a minha lâmpada não estava bem. Eu reconheço que eu preciso do azeite puro. Então agora, faz esta obra na minha vida, pelo sangue de Jesus e pelo teu poder. Assim seja. Amém.
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3: Meia-noite 21.
4: Assim diz a Bíblia.
5: A minha porção é o Senhor, portanto, esperarei nele. Livro de Lamentações, capítulo 3, verso 24.
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3: Meia-noite 22.
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12: Celebrai com júbilo ao Senhor todas as terras. Servi ao Senhor com alegria. Apresentai-vos diante dele com cântico. Sabei que o Senhor é Deus. Foi ele quem nos fez e dele somos. Somos o seu povo e rebanho do seu pastoreio. Entrai por suas portas com ações de graças e nos seus átrios com hinos de louvor. Rendei-lhe graças e bendizei-lhe o nome, porque o Senhor é bom. A sua misericórdia dura para sempre, e de geração em geração a sua fidelidade.
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2: Meia-noite e 40.
3: Assim diz a Bíblia.
4: Eu sou o Alfa e o Ômega, diz o Senhor Deus, aquele que é, que era e que há de vir, o Todo-Poderoso. Apocalipse capítulo 1, verso 8.
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2: Meia-noite 41.
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1: Meia-noite 58.
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3: Na mão de Deus está a alma de todo ser vivente e o espírito de todo gênero humano. Jó capítulo 12, verso 10.
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1: Uma hora.
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0: Obrigado pela audiência e volte a nos ouvir na nossa próxima edição. Deus te abençoe.
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2: Um 18.
3: Assim diz a Bíblia.
4: Com efeito, passa o homem como uma sombra. Em vão se inquieta. Amontoa tesouros e não sabe quem os levará. Salmo 39, verso 6.
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15: Seja muito bem-vindo, muito prazer, eu sou o Johnny Silva, que a graça de Jesus esteja sobre a sua vida. Como que você está? Tudo bem? Ah, uma maravilha ter você aqui, tá bom? Tá começando mais um Worship Inbox nesta sexta-feira, 29 de maio de 2026. Finalzão de semana, que a graça de Cristo venha estar te abençoando, te cobrindo aí. Vamos juntos, muito louvor maravilhoso vai passar por aqui a partir de agora. Vamos começar muito bem? Chegando o Ademar de Campos, com Azaf Borba, com Carlinhos Félix, com Gerson Ortega. Ah, que maravilha, gente. É uma super caravana de cantores maravilhosos aí, né? Aumenta o som.

ouvindo aqui Camila Torres com Ana Nóbrega aqui na nossa programação. Ah, que maravilha! Seja bem-vindo, tá bom? Pra você que tá chegando agora, você está ouvindo aqui o Worship Inbox aqui na nossa programação. E tá chegando por aqui o Brasa Church. Aumenta o som aí porque a música, o louvor, a adoração por aqui não para.

0: Sou Casa, Felipe Lancaster, aqui no nosso Worshiping Box. Ah, nesta sexta-feira, finalzão de semana, vou para um breve intervalo, mas, ó, é rapidinho. Só vou lá tomar um pouquinho de água, porque a gente fala um pouquinho, né? A gente fala bastante, então a garganta vai secando, mas já estarei de volta. Só beber uma aguinha, mas já tô de volta, tá bom? Não saia daí.
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4: Ensina-me, Senhor, o teu caminho e andarei na tua verdade. Dispõe-me o coração só para temer o teu nome. Salmo 86:11.
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0: E aí, tá gostando da programação? Deus tem falado aí a sua vida, a sua alma, o seu coração? Com certeza, né? Muitos louvores maravilhosos. Chegando por aqui, Dani Grace. Aumenta o som aí porque é o nosso Worship Inbox já de volta por aqui.

Carlos Pereira, estou cuidando de tudo aqui na nossa programação. Passou por aqui também o Ministério Mergulhar. Sempre é muito bom ter você aqui, tá bom? A nossa companhia, ficar juntinho com você é muito bom, sabendo que você está aí sempre dando moral aqui para nossa rádio e sabendo que Deus está sempre falando a sua vida através da nossa programação, através dos nossos louvores aqui, tá bom? Agradecer aqui também o nosso programador musical, Tiago Andrade, sempre caprichando aqui, né, nas nossas playlists. Continua, é o nosso Worship Box.

0: ter dado licença aí pra gente entrar na sua casa, no seu trabalho, no seu carro. Muito obrigado, tá bom? O nosso Worship Inbox tá ficando por aqui, mas não fica triste não, tá chegando uma atração maravilhosa aqui da nossa rádio. O nosso Worship Inbox volta aí na edição especial de finalzão de semana. Até lá, se Deus quiser. Tchau, tchau!
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3: Duas e 17.
4: Assim diz a Bíblia.
5: O homem bom tira do tesouro boas coisas, mas o homem mau, do mau tesouro, tira coisas más. Mateus capítulo 12, verso 35.
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3: Duas e 19.
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3: Duas e 19.
4: Assim diz a Bíblia.
5: Julgai todas as coisas. Retende o que é bom. Livro de 1 Tessalonicenses, capítulo 5, verso 21.
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3: Duas e 21.
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Meus queridos, meus amados irmãos em Cristo Jesus, a paz do Senhor para você que está ouvindo a nossa programação aí, aonde quer que você esteja. Obrigado, obrigado de coração por você estar ouvindo a nossa programação, hein? Eu sou Lucas Afonso e a gente vai ficar juntos até as 23 horas tocando o melhor da música evangélica do passado, aquela que deixou...

Abrindo a programação desta noite, eu trago pra você a canção bonita pra gente começar esse desfile que vai até as 23 horas. Eu trago Juvenal e Nessi e a canção Conta as Bênçãos. Boa noite pra você.

Abrindo o programa, você ouviu aí Jusley cantando Não Tenha Sobre Ti. Antes, abrindo o programa, você ouviu Quantas Bênçãos, Juvenal e Nessi. Na verdade, foi só a Nessi, né, que cantou aí essa canção, abrindo a nossa programação desta noite gostosa, deliciosa, aqui na capital do estado de Goiás. E eu, você, juntos, levando o melhor da música evangélica do passado, né? Tão bom ter a sua audiência, tão bom ter você na nossa companhia, fazendo sempre o melhor para Deus, né? Ouvindo canções que deixaram saudade, ouvindo canções que fizeram história. Dando sequência, eu já atendo meu irmão Leoni Barroso, da cidade de Manaus, Amazonas, que mandou sua mensagem pelo 62981766951 e pediu o seu louvor do passado, pediu aquela canção bonita para marcar a sua vida, para ele recordar e para você também recordar junto comigo aqui na nossa programação. Um abraço, meu irmão, Deus abençoe. E tá aí, Herdeiros do Reino, grande tesouro.

Mineiro e Mineirinho cantaram Homem de Fogo aqui na programação. Antes, você ouviu Grande Tesouro, Herdeiros do Reino, do meu pedido do meu amigo Leoni Barroso, lá de Manaus, Amazonas. Obrigado, meu irmão. Deus te abençoe. Obrigado pela audiência aí em Manaus. Obrigado de coração.

62981766951. Você pede o seu louvor e a gente toca, porque você é o principal objetivo do nosso programa, hein? Você é o principal objetivo da gente estar aqui. Você pode participar, pedir aquele louvor que marcou a sua vida, tá bom? Eu trago agora pra você ela, Melissa, de bem com a vida.

E você ouviu aí Nossa Esperança, orquestra maravilhosa tocando essa canção bonita aí pra você, hein? Antes você ouviu De Bem com a Vida, na voz da cantora Melissa.

Que bom é relembrar bons momentos. A gente vai relembrando, vai revivendo aí momentos que marcaram, momentos que deixaram saudade, hein? Eu gosto e eu sei que você também gosta, tá bom? Agora vamos para o disco Chama Pentecostal de 1967, da 8ª Conferência Mundial Pentecostal no Rio de Janeiro. Vamos ver qual hino vamos tocar hoje pra você, viu? É esse aqui, ó.

E você ouviu aí a canção bonita Renovo Espiritual com o cantor Niltinho. Ô, saudade, hein, gente? Saudade desta canção aí do Niltinho, gravação bonita aí da gravadora Belém. O é Som e Louvor, gravadora Belém, né? Niltinho pra você. Antes, você ouviu LP Chama Viva, né? Chama Pentecostal e a canção Eco de Aleluia. Eco de Aleluia. Do disco Chama Pentecostal, de 1967.

Reviver o passado, relembrar canções e a gente vai ficando feliz. Olha, vou tocar uma canção aqui agora, que foi da década de 80, que eu gosto demais, eu acho linda, é um sertanejo raiz, gostoso de ouvir e a gente vai recordar junto. Década de 80, gravadora RDE, Abílio e Manuel, Coração de Pedra. Disco, né? Coração de Pedra.

E você ouviu Irmãos Celeste, Irmãos Celeste, o disco... que é isso, gente? Deixa eu ver aqui o que tá acontecendo aqui. Ninguém nos separará de Cristo, Irmão Celeste cantando bonito pra gente aqui, né? Antes, você ouviu do disco Coração de Pedra, dupla Abílio e Mano.

Obrigado você pela audiência, obrigado você que ouve a gente, você que participa, obrigado de coração, hein? Trago agora pra você ela, Elida Lamonier, de 1977, Dá-me teu ensino.

Você ouviu aí a linda voz da cantora Guiomar Vitor, Meu Esconderijo, aqui na programação, hein? Antes você ouviu Dá-me Teu Ensino, Hélio Dalla Monnier cantou pra gente essa linda canção.

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1: Olha, gente, eu quero que vocês saibam, eu já disse isso algumas vezes aqui, mas para quem está chegando agora, eu vou dizer novamente. Olha, a maioria absoluta do que eu toco aqui no programa são coisas que eu mesmo ouvia na década de 70, na década de 80, na década de 90. Então são coisas que me marcaram muito. Eu não apresento esse programa apenas para tocar louvores antigos. São canções que eu ouvia, que eu conheço desde a minha juventude, desde a minha infância, e toco para vocês. Então eu tenho o prazer de fazer esse trabalho, tenho o prazer de realizar esse trabalho que eu faço com muito carinho, com muito amor para você, viu? Então pode pedir aquela canção que há muitos anos você não ouve, pode participar, pode pedir que a gente vai tocar para você. Essa aqui é linda, ó. Gedivaldo e Genival Calixto, década de 70, O Beijo da Traição.

Olha, essa recordação aí foi realmente muito linda. Década de 70, Irmãos Trindade, Maravilhoso é Ser Filho de Deus. Canção que marcou muito, da gravadora A Voz da Libertação, né? Que saudade boa, muito boa mesmo. Essa eu senti saudade junto com você, viu? Essa eu senti saudade junto com você que conheceu, que ouviu, né? Na época, muito boa. Antes teve O Beijo da Traição, na voz de Genival e Gedivaldo Calixto.

Belíssima canção de Josué Barbosa Lira, do disco Segue as Pisadas do Mestre. Antes, você ouviu Manifesta o Teu Poder, Irmãos Flores.

vamos revivendo, vamos recordando, vamos deixando a saudade revirar o nosso coração, né? Que coisa boa é sentir saudade de coisas boas, é poder voltar no tempo e reviver momentos bons, não momentos ruins. A menos que algumas canções lembram momentos difíceis, lembram tribulações, provas que a gente teve, mas foram louvores que marcaram, que trouxeram alento, né, para as nossas almas. E é bom recordar as bênçãos de Deus para conosco, né? Trago agora para você essa aqui, ó. Bonita canção de Otoniel e Oziel, O Palácio do Meu Rei, gravado pela Louvores do Coração no início dos anos 70.

Música bonita, você ouviu aí na voz de André de Paula. André de Paula cantou Igreja de Fogo. Antes, você ouviu Palácio do Meu Rei, na voz de Otoniel e Osiel.

Revivendo bons momentos, a gente continua e agora eu trago Anselmo Belo. Anselmo Belo, não se pode matar um crente.

E você ouviu aí a Aparecida Ferreira cantando, a saudosa, né? Aparecida Ferreira cantando Deixei a Bagagem, do disco Angústia de Jesus, gravado em 1980, né? O único disquinho dela, e ela faleceu em 83, vítima de acidente automobilístico, né? Que coisa! Antes a gente ouviu aqui... Não Se Pode Matar um Crente, Anselmo Belo, da gravadora Paraíso de Dourados, Mato Grosso do Sul.

Era uma vez uma senhora que ganhou um lenço como herança de seu pai, de pano muito fino e precioso, antigo e bordado com rendas finas. Como ela gostava daquele lenço, que era sem preço. Um dia, enquanto uma amiga a visitava, ela com muita alegria e orgulho mostrou-a o lenço. A amiga, admirada, gostou demais. Enquanto as duas ficaram conversando, de repente, entrou na sala uma criança correndo. Bateu fortemente na mesa onde estava o lenço e um vidrinho aberto de tinta e se machucou, começando a chorar. Depois de consolar a criança, as duas senhoras descobriram uma coisa horrível. O lenço estava muito feio agora, manchado pela tinta. E agora? Dona Elizabeth tentava não chorar. E ambas as senhoras ficaram muito tristes. A amiga, de repente, perguntou se ela podia levar o lenço para casa. Dona Elizabeth deixou, pensando que esse agora não tinha mais valor. Algum tempo passou e num lindo dia, esta amiga bateu na porta da Dona Elizabeth com uma pequena pacote nas mãos e lhe disse, sorrindo: tenho uma surpresa para você. Espero que vá gostar. Eu mandei seu lenço manchado para um amigo meu, um artista. E vamos ver agora o que ele fez. Espero que goste. Tremendo muito, Elizabeth abriu a pacote. E que surpresa! O que é isto? Espetacular! Está mais lindo que antes, ela exclamou. E estava mesmo. O artista, usando aquela mancha como base, criou um desenho novo e muito mais lindo que o original. E o lenço passou a valer muito mais. E que era antes um desastre, tornou-se uma grande bênção. E assim é que acontece com as nossas vidas. Deus nos deu coisas extraordinárias. Nossas vidas cheias de coisas bonitas, perfeitas, lindas e de muito valor. E nós abusamos, usando-as muito erradamente. Colocamos muitas manchas, criando muita confusão e machucando todos ao redor. Até um dia, completamente decepcionados e em desespero, nós procuramos uma solução. Eu descobri que esta solução é Jesus Cristo. Ele entrou na minha vida e começou a trabalhar nas minhas manchas. E o desenho dele é muito lindo. Ele é o artista dos artistas. E quando eu olho o trabalho dele, minha vida, eu não posso acreditar. Ele está fazendo algo maravilhoso por mim. O que era feio está agora lindo. Ele está mudando e criando um desenho mais lindo da minha vida. Não há outra artista igual que possa fazer tudo isto como Cristo. E em sua vida, será que ela está manchada também? Cristo quer fazer o mesmo por você. Deixe ele fazer algo lindo na sua vida.

Bonita canção, você ouviu na voz de conjunto Novo Mandamento, algo lindo. Antes, Só Deus é Poder, Quarteto Harmonia Celeste.

62981766951 é o nosso WhatsApp para você pedir a sua canção do passado e a gente toca para você. Agora trago para você Conjunto Canaã e a canção bonita Pode o Mundo Ver Cristo em Ti.

Bela canção, Razão da Minha Vida, Conjunto Luz do Mundo. Antes, Conjunto Canaã, Pode o Mundo Ver Cristo em Ti.

62981766951 é o nosso WhatsApp para você pedir o seu louvor do passado e a gente ouvir juntos, né? É muito bom ter a sua companhia ouvindo junto comigo essas canções. Trago agora para você Saulo Nogueira, Arrebatado Fui.

Bela canção de Luiz de Carvalho e Denise, que arranjo gostoso de ouvir, né? Que saudade, ô Jesus, é muita lembrança, né? Muita coisa boa aí em jogo. A gente ouviu aí Tudo Entregarei na voz bonita de Luiz de Carvalho e Denise. Antes teve Saulo Nogueira e a canção Arrebatado Fui, do seu primeiro disco, Cristo e Eu. Lembrando que o cantor Saulo está muito enfermo, viu gente? Você ore pelo cantor Saulo Nogueira. Ele está bastante debilitado, ele está com Alzheimer, né, e muitas dificuldades, inclusive financeira. Enfim, você que pode, faz esta oração, faz uma oração especial por ele hoje à noite, tá bom? Vou ficar muito agradecido em nome do Senhor Jesus Cristo, tá bom? Atendendo agora o pedido do meu irmão Edmilson. O irmão Edmilson do Jardim Novo Mundo. A paz do Senhor, meu querido. Que Deus te abençoe, viu? Obrigado aí pela audiência. Obrigado de coração. Deus abençoe ricamente sua vida. E ele pede Grupo Integração. E a canção Não Tardará. Tá aí, meu irmão. Seu pedido musical, ó.

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Alessandra Samadelo. Noite Colorida. Antes, Não Tardará, Grupo Integração, pedido do meu irmão Edmilson, do Jardim Novo Mundo. Obrigado, meu irmão, pela participação.

Última canção do programa e já vamos falar com Deus. Feche seus olhos, porque para daqui a pouquinho, né, vamos falar com Deus. Carlos de Oliveira, Igreja que Chora Breve Vai Embora.

Senhor Deus, amado Pai, estamos aqui neste momento agradecendo ao Senhor por mais um dia. Agradecendo ao Senhor por essa oportunidade de exaltar e bendizer o nome do Senhor. Obrigado, meu Deus. Obrigado de coração. E agora eu entrego a vida de cada ouvinte que me ouve nesse instante. Que o Senhor possa abençoar o coração de cada um, abençoar, ajudar e dar a cada um aquilo que eles precisam para vencer as lutas e problemas desta vida, Senhor. Conceda a Tua graça, conceda a Tua bênção a cada um, dando saúde, proteção e paz. Eu entrego em Tuas mãos a vida de cada ouvinte, de cada irmão, e Te peço, em nome de Jesus, guia-nos e proteja-nos do mal. Em nome de Jesus, pedimos e Te agradecemos. Amém, Senhor. Amém.

É, isso mesmo. Mas a gente volta amanhã, viu? Fica triste, não? Tá bom? Eu sou o Lucas Afonso e estou indo embora, mas amanhã estou de volta com você. Viu? Que Deus abençoe ricamente sua vida, que Deus abençoe. Vem aí Denise Fernandes e o Viajando na Emoção. Grande abraço para você e até amanhã, se Deus quiser. Um abraço e que Deus vos abençoe.

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1: Não é sobre uma canção, mas é sobre alguém que deu a sua vida na cruz do Calvário para salvar o homem pecador. E um dia, no alto da cruz, ele encontrou o ladrão que o disse assim: Senhor, lembra-te de mim.

0: sentindo o que eu tô sentindo, Paulo?
1: Eu tô sentindo uma coisa muito boa aqui, Silas.
0: O chão tremeu, as paredes se moveram. Todos os presos foram soltos.
1: É?
0: Só que tem um problema, Paulo. O imperador da Roma vai nos chamar e vai nos perguntar o que foi que fizemos pra sair daqui.
1: Eu já sei. Eu vou falar.

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1: Alô, meu irmão, alô, minha irmã, já estamos aqui, está chegando, está começando o Louvor Rural, o sertanejo gospel raiz da nossa terra, com esse amigo, esse irmão, esse compadre que vos fala, Valdir Nascimento. Estamos chegando para mais um final de semana abençoado na presença do nosso Deus, você ouvindo o nosso programa. Obrigado pelo carinho, tá bom? Você na internet, em qualquer lugar do planeta também, já ligado no nosso modão de viola. Eu tô sentindo o cheiro de café, hein? Eita glória, traz aí aquele cafezinho gostoso. Se achega pra perto do rádio, porque o nosso modão de viola, o nosso dedo de prosa tá começando. Bom final de semana, bom início de semana. É o Louvor Rural, nosso encontro semanal com este amigo, este irmão, esse compadre que vos fala. Tá começando o nosso modão de viola.

Louvor Rural, nosso modão de viola, nosso encontro do final de semana com este amigo, este irmão, esse compadre que vos fala, Valdir Nascimento, para todo o Brasil, para todo o planeta, você conectados na grande rede. Nosso WhatsApp 0 operadora 24 9 9948 3191, Facebook Valdir Nascimento com W, Instagram arroba locutorvaldir.rj, Valdir com W. A dona Inês de Barra Mansa tá ligada curtindo o nosso encontro. Meu amigo Osvaldo, lá nas Minas Gerais, isso mesmo, ali na cidade de Andelândia, curtindo o nosso louvor rural. Deus abençoe, obrigado pelo carinho. Final de semana abençoado, início de semana abençoado na presença do nosso Deus. Participa com a gente aí, deixa seu recadinho para nós. Instagram, arroba locutorvaldir.rj, Valdir com W. Facebook, Valdir Nascimento com W. E o WhatsApp já sabe, né? 0 operadora 24 9 9 9 4 8 31 91. Tá chegando notícias do agronegócios. Eu tenho notícias para você.

0: Tá aí no seu rádio pra você, Leandro Borges, Sorria. Kemily Santos, Sempre Foi Deus. Israel Araújo, Porque Eu Cuido de Você, versão ao vivo no começo. No terceiro bloco tem um estudo bíblico pra você, baseado no livro de Salmos 34:15. É no terceiro bloco.
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4: Bem-aventurados os que choram, porque serão consolados. Mateus 5:4.
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0: E já estou de volta. Sabe quem está chegando na programação? É Anderson Rangel, Suporta, versão acústica.

0: aí no seu rádio pra você, Pamires, Deixa Eu Cuidar, Geiser Maia, cover David Killam, Poderoso Deus, Anderson Rangel, Suporta, Acústico no começo. No próximo bloco tem um estudo bíblico lindo, maravilhoso pra você na nossa programação.
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3: Oito e trinta e oito.
4: Assim diz a Bíblia.
5: Pelo que sinto prazer nas fraquezas, nas injúrias, nas necessidades, nas perseguições, nas angústias por amor de Cristo. Porque quando sou fraco, então é que sou forte em Cristo. 2 Coríntios 12, 10.
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3: Oito e quarenta.
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0: E já estou de volta na melhor programação do seu rádio para o nosso tema de hoje.
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0: Os olhos do Senhor estão sobre os seus filhos e os olhos do Senhor repousam sobre os justos e os seus ouvidos estão abertos ao seu clamor. Salmos 34:15. O Salmos 34 foi escrito por Davi em um momento difícil de sua vida. Mesmo enfrentando perseguição, perigos e aflições, Davi reconheceu que Deus nunca o abandonou. Neste versículo encontramos uma das declarações mais consoladoras das Escrituras. O Senhor vê seus filhos e escuta o clamor daqueles que permanecem fiéis. Muitas vezes pensamos que estamos sozinhos, esquecidos ou invisíveis diante das lutas da vida. Mas a palavra de Deus nos mostra que os olhos do Senhor estão atentos aos seus servos em todo tempo. O versículo começa dizendo: os olhos do Senhor repousam sobre os justos. Isso significa vigilância, cuidado e proteção constante. Deus não olha para os seus filhos de longe. Ele acompanha cada lágrima, cada batalha e cada momento difícil. O Senhor conhece as dores escondidas, as orações silenciosas, as lutas emocionais e até as guerras espirituais que ninguém vê. Mesmo quando o homem não percebe nossa dor, Deus continua olhando para nós com amor e misericórdia. Quem pertence a Deus nunca passa despercebido diante do céu. Segundo, Deus não apenas vê, Ele escuta. O texto continua: e os seus ouvidos estão abertos ao seu clamor. Isso revela um Deus acessível. O Senhor não ignora a oração do justo. Ele ouve o clamor sincero daqueles que dependem dele. Às vezes, a resposta não chega no momento que esperamos, mas Deus continua ouvindo. O silêncio de Deus nunca significa abandono. Existem orações feitas com lágrimas, feitas em silêncio, feitas durante madrugadas difíceis e até aquelas feitas sem palavras. E mesmo assim, Deus entende todas elas. O céu nunca fica indiferente ao clamor de um filho de Deus. Terceiro, o justo não é perfeito. Quando a Bíblia fala sobre os justos, não está dizendo pessoas sem falhas. O justo é aquele que teme ao Senhor, busca viver em obediência e permanece firme mesmo em meio às quedas e lutas. Davi, autor destes salmos, também falhou muitas vezes, mas ele aprendeu a depender da misericórdia de Deus. Isso nos ensina que Deus não procura perfeição humana. Deus procura corações sinceros, pessoas que reconhecem sua necessidade do Senhor. A justiça que aproxima o homem de Deus nasce da fé e da dependência do Senhor. Quarto, existe segurança na presença de Deus. Esse versículo traz segurança espiritual. Saber que Deus vê e ouve seus filhos muda a maneira como enfrentamos as dificuldades. Podemos atravessar perseguições e enfermidades, crises financeiras, dias de angústia e batalhas espirituais, mas existe uma certeza: Deus continua atento ao nosso clamor. O Senhor não abandona aqueles que colocam sua confiança nele. E para concluir o nosso estudo, Salmos 34:15 é uma promessa poderosa para todos aqueles que permanecem firmes na presença de Deus. O Senhor vê cada luta, conhece cada dor e continua ouvindo o clamor dos seus filhos. Talvez hoje alguém esteja se sentindo sozinha, sozinha, esquecido, esquecida ou sem forças. Mas esta palavra nos lembra: Deus está olhando para você, Deus conhece sua história e os ouvidos do Senhor continuam abertos à sua oração. Amém? Recebe essa palavra no seu coração e reflita nela. E vamos prosseguindo com o nosso programa Geração Gospel.

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1: Oh, que coisa boa! Sonho realizado, hein? É gravar essa linda canção, Sueli?
2: Se isso não for amor,
1: meu Deus do céu.
3: Glória a Deus.
2: Vamos lá!

0: Aí no seu rádio pra você, Suelen Lima e os Levitas, Se Isso Não For Amor, Lucas Roque, Gabriel, Me Ajuda Deus. No começo, André e Felipe, Mostra-me a Tua Glória, versão ao vivo. E no começo, um estudo lindo, maravilhoso, do livro de Salmos 34:15. Estamos apresentando o programa Geração Gospel, o seu programa de final de semana.
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4: Assim diz a Bíblia.
5: Quem nos separará do amor de Cristo? Será tribulação, ou angústia, ou perseguição, ou fome, ou nudez, ou perigo, ou espada? Livro de Romanos, capítulo 8, verso 35.
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4: Nove e dois.
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0: Sabe quem está chegando na programação? Daniela Araújo, Pedro Valença, Vocal Livre, Flutuar.

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0: Tá aí no seu rádio pra você, Nádia Zaini. Sou teu Deus, Esther Fial. Quem era eu? Daniela Araújo, Pedro Valença, Vocal Livre, Flutuar, no começo. Muito obrigado pela sua sintonia, muito obrigado pela sua audiência. Um bom final de semana, o mês de junho abençoado. Tá chegando, tá logo ali.
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4: Ora, a fé é a certeza de coisas que se esperam, a convicção de fatos que se não veem. Hebreus capítulo 11, verso 1.
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1: 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Alho, purificador do sangue. O alho purifica o sangue, atua sobre as mucosas do nariz, da garganta e dos pulmões. Desinfeta todo o organismo e funciona como antibiótico para combater infecções. Para quem tem o organismo enfraquecido, principalmente os idosos, consumir durante as refeições um dente de alho bem amassado com uma cenoura. Isso previne doenças mais graves. 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
3: Nove e dezoito.
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0: E já estou de volta para o nosso penúltimo bloco de música na programação. Fernanda Brum, O Amor que Cura, versão ao vivo.

0: aí no seu rádio pra você, Rebeca Carvalho, dependente ao vivo, Lauriette é adorando, Fernanda Brum, o amor que cura, versão ao vivo no começo. Parabéns pra você que está soprando velhinhas no final de semana, feliz aniversário, que Deus te abençoe, te guarde e te proteja, que Deus reflita o rosto sobre você e te dê paz. Esta é a data escolhida por Deus para que você viesse a esse mundo. Feliz aniversário para você, vida longa, muitos anos de vida.
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3: Assim diz a Bíblia.
4: Disse Deus: de ti farei uma grande nação e te abençoarei e te engrandecerei o nome. Sê tu uma bênção. Gênesis capítulo 12, verso 2.
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3: Nove e trinta e seis.
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6: E já estou de volta para o último bloco de música. 2 horas é um sopro. Sabe quem está chegando? Larissa Santos, Migalo, para ouvir Deus falar.

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2: Quem quer receber nesta noite, levanta as mãos e declare que Deus está dando tudo de volta para você.

0: Aí no seu rádio pra você, Shirley Carvalhais e Josiane, Deus dará de volta tudo pra você. Passou por aqui Manu Paiva, Eu Não Desisto, cover Jessé Aguiar. No começo, Larissa Santos, Me Calo pra Ouvir Deus Falar, The End. No livro de Salmos está escrito: os olhos do Senhor repousam sobre os justos e os seus ouvidos estão abertos ao seu clamor. Salmos 34:15. Eu quero orar com você. Senhor nosso Deus e nosso Pai, nós te louvamos e te agradecemos porque a tua palavra nos garante que os teus olhos estão sobre os justos e os teus ouvidos estão abertos ao nosso clamor. Pai amado, muitas vezes nos sentimos fracos, cansados e até esquecidos pelas circunstâncias da vida. Mas hoje somos lembrados de que o Senhor nos vê em cada detalhe. Nenhuma lágrima passa despercebida diante de ti. Nenhuma oração fica sem ser ouvida. Senhor, fortalece a nossa fé para que possamos permanecer firmes como justos diante de ti. Ajuda-nos a confiar mesmo quando não vemos respostas imediatas e a descansar sabendo que o Senhor continua cuidando de nós. Abre os nossos olhos espirituais para perceber a tua presença nos momentos difíceis e acalma o nosso coração quando a ansiedade quiser nos dominar. Que a tua paz governe a nossa mente e nos dê segurança para continuar caminhando. Pai, nós colocamos diante de ti cada necessidade, cada família, cada luta, cada coração que está ouvindo nossa oração nesse momento. Responde segundo a tua vontade, no teu tempo perfeito. Nós cremos que o Senhor está ouvindo o nosso clamor e que jamais abandona os seus filhos. Eu oro e te agradeço por tudo, em nome de Jesus. Amém. Até aqui nos ajudou o Senhor. Muito obrigado pela sua audiência. Um bom final de semana, o mês de junho abençoado. E até o mês que vem, se Deus quiser. Bom final de semana em família. Shalom.
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3: Assim diz a Bíblia:
4: tende em vós o mesmo sentimento que houve também em Cristo Jesus. Filipenses 2:5.
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6: Olá, queridos, graça e paz. Seja muito bem-vindo, seja muito bem-vinda. Está começando o programa De Bem com a Vida aqui na sua Rádio do Coração. Eu sou Alex Alves e é um prazer estar com você neste fim de semana. Um programa especial com 2 horas de duração, reunindo o melhor da música evangélica, canções que unem gerações, com louvores atuais e sucessos que marcaram época e continua falando forte ao nosso coração. O De Bem com a Vida é esse espaço de fé, esperança e encorajamento, um tempo para respirar fundo, acalmar a alma e fortalecer a caminhada com Deus, através da música e também da palavra. Em Salmo 118, verso 24, diz: este é o dia que o Senhor fez, regozijemo-nos e alegremo-nos nele. Que esse seja um tempo de alegria, gratidão e renovação na sua vida. Vamos começar com música, porque louvar também é uma forma de oração. E a primeira canção do nosso programa é esta, 4x1 e Cleve, Nada é Impossível.

0: Tá aí a Fabiana Sinfroni e Anderson Freire, somos a igreja Antes 4x1 e Cleve, aqui na sua rádio favorita, com o nosso De Bem com a Vida.
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0: Agora tem Lívia Marinho e Paulo César Baruc, Para Onde Eu Vou.

0: Tá aí, Gabriel Guedes, poderoso nome, encerrando o nosso primeiro bloco musical. Lembrando que não há nome maior, não há poder maior do que o nome de Jesus. Já já a gente volta com mais música, mais fé, mais palavra pra você. Não saia daí.
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4: Dez e quinze.
5: Assim diz a Bíblia.
6: Combate o bom combate da fé. Toma posse da vida eterna, para a qual também foste chamado, e de que fizeste a boa confissão perante muitas testemunhas. 1 Timóteo 6:12.

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5: Dez e 17.
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8: Já estamos de volta com o De Bem com a Vida. Obrigado pela sua companhia de sempre e um excelente fim de semana para você, onde quer que esteja. A palavra de Deus nos ensina em Lamentações 3, versículos 22 e 23. As misericórdias do Senhor são a causa de não sermos consumidos. Renovam-se a cada manhã. Isso significa que, não importa como foi a semana, Deus sempre nos oferece um novo começo. Tá bom? Creia nisso. Vamos louvar com canções que falam o coração.

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0: De honra, Débora Miranda, aqui no nosso programa de Bem com a Vida. Bom fim de semana para você que está chegando agora. Seja bem-vindo, seja bem-vinda.
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0: Marquinhos Gomes e Pique Novo, Não Morrerei, nesta super sequência musical do nosso De Bem com a Vida.

0: E para fechar esse bloco, Eli Soares, lembrando que tudo é passageiro, mas Deus permanece, né? Essa canção bonita, Tudo Passa. Essas canções, renove a sua esperança e o de bem com a vida continua. Daqui a pouquinho a gente volta.
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3: Está na Bíblia.
4: Filipenses 4:6. Não andem ansiosos por coisa alguma, mas em tudo pela oração e súplicas, e com ação de graças apresentem seus pedidos a Deus.

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6: Dez e trinta e cinco.
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10: Estamos de volta com o nosso programa De Bem com a Vida, sempre o melhor da música evangélica no seu rádio. Um excelente fim de semana para você, ouvindo a nossa programação. No finalzinho tem o nosso momento de fé, a nossa reflexão do dia. E agora é momento especial. Se hoje é seu aniversário, receba aí o nosso abraço, nossa oração e o desejo sincero de que Deus te conduza em cada passo da sua caminhada. A Bíblia diz em Salmos 37, verso 5: entrega o teu caminho ao Senhor, confia nele e o mais ele fará. Então vamos celebrar com música bonita para você que tá aí curtindo o nosso programa. Feliz aniversário, aniversariante do dia. Música.

0: E Daniel era a mão de Deus em mais uma super sequência do nosso programa De Bem com a Vida.
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0: O nosso destaque internacional para você no De Bem com a Vida, Ben Fuller na programação.

0: fechando mais um bloco musical do nosso De Bem com a Vida, Marcos Witt e Taya, Ao Estar Aqui. Daqui a pouquinho a gente volta com mais músicas, com mais sucessos pra você aqui no De Bem com a Vida.
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3: Assim diz a Bíblia:
4: não te deixes vencer do mal, mas vence o mal com o bem. Livro de Romanos, capítulo 12, verso 21.
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0: De volta com você neste fim de semana abençoado com De Bem com a Vida, e a palavra que abre este bloco está em Salmo 37, versículo 5, que diz: entrega o teu caminho ao Senhor, confia nele e o mais ele fará. Esse versículo é um convite à confiança total. No fim de um ano e início de outro, entregar o caminho ao Senhor é descansar, sabendo que ele sabe exatamente onde quer nos levar. Vamos de música, mais canções.

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1: E a gente continua nesse clima de recordação. Um excelente fim de semana pra você.

0: aí essas canções, né, que falam profundamente ao seu coração. Se você sentiu alcançado, saiba que Deus continua cuidando de tudo. Não saia daí, já tem mais.
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4: Assim diz a Bíblia.
5: O que encobre as suas transgressões jamais prosperará, mas o que as confessa e deixa alcançará a misericórdia. Provérbios capítulo 28, verso 13.
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4: E 14.
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0: Maravilhas, já estamos de volta com você no nosso programa De Bem com a Vida, De Bem com Deus, De Bem com você. O nosso muito obrigado pela audiência, pela companhia de sempre. Todos os fins de semana, neste horário, a gente tem encontro marcado aqui. E a Bíblia diz em Salmos 95, verso 6: venham, adorem, prostem-nos, ajoelhe diante do Senhor que nos criou. Pois bem, adorar é reconhecer quem é Deus e acima de qualquer circunstância. Vamos louvar.

0: recordando e matando a saudade, Cristina Mel, com essa canção bonita, esse louvor que fala de gratidão e memória, né? Como eu poderia esquecer?
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0: fechando aí essa sequência musical do nosso programa de Bem com a Vida, Grupo Logos, Portas Abertas. Que Deus continue abrindo portas e fortalecendo a sua fé. Já já a gente volta para o nosso último bloco musical.
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4: Assim diz a Bíblia:
5: o mesmo Deus da paz vos santifique em tudo, e todo o vosso espírito, alma e corpo sejam conservados íntegros e irrepreensíveis na vinda de nosso Senhor Jesus Cristo. Livro de 1 Tessalonicenses, capítulo 5, verso 23.

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5: Já de volta com você na nossa última sequência musical. Daqui a pouquinho tem aí o nosso momento de fé, o nosso momento de reflexão. E agora vamos aquietando o coração para esse momento, né? Que é a entrega à escuta da voz de Deus. Salmos 46:10 nos diz: aquietai-vos e sabeis que eu sou Deus. E às vezes tudo o que precisamos é parar, respirar e lembrar que Ele continua no controle. Vamos recordar isso aqui, ó. Canção bonita de Oficina G3, Espelhos Mágicos.

0: Tá aí encerrando a sequência musical do nosso programa, com Semeando, do ano de 1998. Recordamos aí essa canção bonita, Tempo de Deus. Também tivemos Canção e Louvor, Vivo Adorando a Ele. E Oficina G3, Espelho Mágico, né? Uma super sequência musical de estilos variados para finalizar muito bem a sequência musical do nosso programa, porque agora vamos para o nosso devocional do dia.
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0: A palavra em Colossenses, capítulo 3, versículo 1, declara: Portanto, se já ressuscitastes com Cristo, buscais as coisas de cima, onde Cristo está sentado à destra de Deus. Este versículo é um chamado de alinhamento. Quem vive com Cristo precisa olhar para frente, olhar para a eternidade, olhar para aquilo que realmente importa em nossas vidas. Não significa ignorar a vida aqui, mas viver aqui com os olhos no céu. Quando buscamos as coisas do alto, nossas prioridades mudam. Nossa maneira de falar muda, nossa maneira de agir muda, nossa maneira de vestir também muda, nossa maneira de viver muda. Hoje Deus está te convidando a ajustar o foco. Menos ansiedade, mais presença. Menos peso, mais confiança. Busque o que é eterno e Deus cuidará do que é passageiro. Ore comigo assim. Senhor Deus, neste momento nos colocamos na tua presença com o coração aberto. Queremos aprender a buscar as coisas do alto, viver com os olhos firmados em ti e não apenas nas preocupações deste mundo. Alinha, Pai, os nossos pensamentos, as nossas atitudes e as nossas prioridades. Tira de nós toda ansiedade, todo peso desnecessário. Enche-nos da tua paz que acalma a alma. Ensina-nos a confiar mais, descansar mais e lembrar que o Senhor cuida de cada detalhe da nossa vida. Que hoje possamos viver aqui na terra com o coração voltado para o céu, valorizando o que é eterno e deixando nas tuas mãos aquilo que é passageiro. Te agradecemos porque estamos seguros em ti. Em nome de Jesus. Amém. Muito bem, que alegria ter a sua companhia em mais um De Bem com a Vida. E que esta programação tenha te fortalecido a sua fé, renovado a sua esperança e lembrando você de que Deus continua trabalhando em cada detalhe. Agradeço a sua audiência e te espero no próximo programa. Que a paz de Deus, que excede todo entendimento, guarde o seu coração e a sua mente em Cristo Jesus. Fique com Deus, tenha um fim de semana abençoado e continue vivendo De Bem com a Vida.
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4: Assim diz a Bíblia.
5: Portanto, Deus não nos chamou para a impureza, e sim para a santificação. 1 Tessalonicenses 4:7.
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10: Onze cinquenta e sete.
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14: Pai justo que nos chama para uma vida de excelência, peço-te forças para cada coração, de modo que venha a ser cada dia mais segundo o teu coração. Tem gente orando comigo, pedindo mais unção para vencer neste mundo, obter mais discernimento. Tem gente chorando, ajoelhada. Algumas não se conformam por causa do prejuízo, da perda, do vazio, da dor que a falta de discernimento causou em algum trecho da vida. Traz agora o alívio, a resposta, a cura, a libertação. Em nome de Jesus eu peço, porque assim eu creio. Amém.
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19: Sejam todos muito bem-vindos a mais um final de semana. Muito obrigado pela sua audiência, onde quer que você esteja. Quero cumprimentar você que está em casa, no trabalho, você que está na cidade, você que está na zona rural, você que está trabalhando, você que está de folga, está na estrada, viajando, ouvindo a nossa programação, você se locomovendo por qualquer outro meio de transporte. Muito obrigado, bem-vindo. Daqui a pouco na nossa programação tem louvor gospel internacional, desafio bíblico. Vamos ter o nosso salmo do dia, o assunto do dia, sempre com aquele tema que interessa você que é um cristão. E ainda a participação dos nossos ouvintes através do zap e redes sociais.

E eu quero agradecer a sua audiência, ouvindo a gente em qualquer ponto, em qualquer localidade do Brasil e do mundo, ligado aqui no nosso programa semanal. Muito obrigado pela sua audiência. Deus te abençoe grandemente. Lembrando que vamos ter notícias do mundo gospel. E essa notícia aqui é curiosa, né? Porque fala de uma cantora gospel que está em grande destaque. Saiu em nova pesquisa, né? Que ela está saindo na frente nas redes sociais, em visualizações do YouTube, nas plataformas digitais, sendo reconhecida ainda muito mais do que os cantores seculares. É verdade. Quem é ela? Daqui a pouco a gente revela.

0: Matos Nascimento, você não está sozinho, encerrando aqui a primeira parte do nosso programa, o primeiro bloco com três louvores aqui para você, na sua programação de final de semana. Passou por aqui também Maria Marçal, você não está sozinho, começamos com Canção e Louvor, Grita, chegando o nosso primeiro intervalo, daqui a pouco tem dois louvores para recordar aqui na sua programação.
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2: Meio-dia e 14.
3: Assim diz a Bíblia.
4: Guia-me na tua verdade e ensina-me, pois tu és o Deus da minha salvação, em quem eu espero todo dia. Salmo 25, versículo 5.
5: Você acredita em milagres? Você acredita em milagres? Você acredita em Deus? Você acredita em Deus? Deus acredita em você. Deus acredita em você. Não lamente. Não espere. Não desista. Não perca as esperanças. Deus tem um plano na sua vida. Acredite, sua fé será renovada. Em nome do Senhor Jesus.

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3: Meio-dia 16.
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7: E o nosso programa seguindo nesse final de semana, agradecendo a você pela audiência em qualquer ponto, em qualquer localidade do Brasil e do mundo. Tá valendo demais. Deus te abençoe grandemente. Agradecendo aqui a audiência da Ana Paula da Bahia, que tá ligadinha aqui com a gente. Muito obrigado, Ana Paula. O Gabriel junto com a gente em Blumenau, Santa Catarina. Deus abençoe. Ainda junto com a gente, o Leandro, de Bom Sucesso, Itararé, São Paulo. E você ligadinho com a gente, muito obrigado pela audiência. E agora chegou aquele momento de recordar dois louvores aqui, como é de praxe, sempre no nosso Gospel Retrô.
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7: E a primeira para recordar é esse sacro da música gospel com Matos Nascimento, que já cantou hoje no nosso programa, mas não tem problema, canta em dose dupla, porque agora ele está aqui cantando um clássico, né? É Grandioso És Tu.

0: Shirley Carvalhais, recordando 1979, Desapareceu um Povo. Essa é a última do nosso Saudade Gospel de hoje.
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0: Gabriela Rocha se torna a cantora mais ouvida do Brasil. A cantora gospel Gabriela Rocha alcançou o posto de maior nome da música brasileira na última meia década, ultrapassando artistas pop como Anitta e Luísa Souza. Artista que acumula 27 milhões de seguidores nas redes sociais e números expressivos no YouTube, demonstrou a força da mensagem religiosa em seu alcance massivo. Sua presença no programa Encontro com Patrícia Poeta, exibido pela TV Globo, não só atraiu uma grande audiência, mas também chamou atenção pelo assédio de fãs e funcionários da emissora nos bastidores, evidenciando seu carisma. Os números de Gabriela Rocha são impressionantes, com 6 bilhões de visualizações no YouTube, quase 10 milhões de inscritos em seu canal oficial e uma média mensal de 5 milhões de ouvintes nas plataformas de streaming. Questionada sobre a liderança, a cantora expressou humildade, abre aspas, "Eu quero ser um bom mordomo com aquilo que Deus me deu. A voz não é minha, foi ele quem me deu", fecha aspas, declarou, atribuindo sua conexão com o público à sua autenticidade e imperfeições. Parabéns, Gabriela Rocha, realmente é uma cantora abençoada.
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0: Agora tem Isaías Sade, Suede Silva, Santo, ao vivo.

0: Isa e a Saad, Suede Silva Santo ao vivo, encerrando a parte 2 do nosso programa. Continue da sintonia, que daqui a pouco tem a participação dos nossos ouvintes. Você que mandou seu áudio, você que mandou a sua mensagem de texto, muito obrigado pela audiência. Daqui a pouco eu tô de volta. Ainda tem hoje o nosso devocional da semana com aquela palavra de Deus para você.
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2: Educa a criança no caminho em que deve andar e até quando envelhecer não se desviará dele. Provérbios 22:6.
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4: Meio-dia e 35.
5: Assim diz a Bíblia.
6: Eis que os olhos do Senhor estão sobre os que o temem, sobre os que esperam na sua misericórdia. Salmo 33, verso 18.
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4: Meio-dia e 37.
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0: E o nosso programa seguindo nesse final de semana. Vamos agora, a partir desse momento, atender os nossos ouvintes. Você que mandou seu áudio, você que mandou a sua mensagem de texto. A partir de agora, vai ouvir na Hora do Ouvinte. Vamos começar aqui a nossa Hora do Ouvinte, atendendo as nossas mensagens de texto. Começando por essa aqui, a Silvana, lá de Funilândia. Obrigado, irmã Silvana. Mais outra mensagem aqui, eu sou Mário Sérgio Borá, de Cachoeira Paulista, interior. Gostaria de pedir um louvor com Renascer Praise. Obrigado, Mário Sérgio, Deus abençoe. Vamos aqui organizando seu louvor com Renascer Praise, tá bom? O Eberson tá dizendo aqui, estamos ouvindo a programação em Piraí do Sul, Paraná. Obrigado pela audiência. A paz do Senhor, eu me chamo Ivani Dias, falo daqui do Pará, Distrito Nova Vida, Sococo. Ofereço para as minhas filhas Aninoã e Ana Vitória e meu esposo Paulo Guilherme. Obrigado, Ivani. Abraço para todo mundo do Distrito Nova Vida, Sococo, Pará. Tá chegando mensagem de áudio.
19: Olá, meu amigo, meu irmão Rubens Frank, tudo bem? Tô ligadinha sempre no teu programa maravilhoso, tá? What's up?
5: Bom dia, na paz do Senhor. Eu sou a Silvana, membro da Assembleia de Deus aqui de Funilândia. Ofereço para todos os irmãos da Assembleia de Deus de Funilândia.
9: What's up? Aqui é o irmão Daniel Pontes, Cajati. Todo final de semana estou ouvindo o melhor da semana.
10: What's up? A paz de Cristo Jesus, meu irmão. Eu peço louvor, renovo, para mim e para minha família.
11: Eu me chamo a irmã Célia, daqui de Boa Vista, do estado de Roraima. Estou ligadinha no programa todos os dias.
16: Irmão Rubem Frank, que é a irmã de Vanique de Jataí. O senhor passa aí para nós aí um louvor com o Fernandinho, na nova história. Vou oferecer para os meus meninos, né? Para o Carlos, para o Tiago, que é caminhoneiro. O meu genro também, que é caminhoneiro. Para minhas noras, Débora, Elisa, e para minha filha Carla. Para todos que estiverem na escuta, viu? A irmã de Vanique de Jataí, Goiás.
0: Amém, muito obrigado, tá aí a participação dos nossos ouvintes. Deixa eu dar uma olhadinha aqui, quem participou com a gente. Lá no comecinho, a irmã Maria do Amparo, lá de NAC, Minas Gerais. Depois, a Silvana também, da Assembleia de Deus. Daniel Pontes, da localidade aqui. Quero lembrar que você que eu não consegui atender aqui, lá no finalzinho, no pedido musical livre, a gente vai estar rodando seu louvor, tá bom?
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0: Agora tem Sara Beatriz, o poder do teu amor. Daqui a pouco teremos o nosso devocional da semana.

0: Sala Beatriz, o poder do teu amor, essa releitura de Aline Barros, tá chegando o nosso devocional da semana.
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2: Eu começo a mensagem de hoje lendo um verso que está escrito no Salmo 26 e no versículo 5. Preste bem atenção aqui, tá? Que diz assim: aqueles que semeiam com lágrimas, com júbilo ceifarão. As coisas na vida, minha gente, acontecerão segundo a vontade de Deus. E a hora certa, a hora exata para acontecer as coisas, as bênçãos chegará. Porque Deus não brinca em serviço. E além de saber tudo que você já passou e ainda está passando, Ele também se faz presente neste exato momento. Nada passa desapercebido aos olhos dEle. Tudo Deus vê, tudo Ele observa. Talvez você esteja vivendo um momento muito delicado em sua vida, tão ruim, mas nada vai além do seu limite, porque Ele não permite. Então, meu conselho para você é: tire os seus olhos daquilo que te abala emocionalmente e foque em tudo aquilo que você almeja. Não se distraia. Deus, minha gente, não dorme e ninguém está imune à sua justiça. Deixe Deus trabalhar na sua vida da maneira dele. Pare de reclamar. Agradeça, Ele está trabalhando ao seu favor. E continua na frente de qualquer situação. Um novo tempo na sua vida vai chegar. Está chegando, você viverá esse novo tempo. Então não pense que essa dificuldade será capaz de parar você. Não pense assim. Eu sei que é mesmo difícil não perder a tranquilidade e até mesmo as noites de sono em muitas situações. Você sente frustrada em vários momentos e até mesmo pensa: poxa, mas será que Deus ainda está comigo? Ainda me ouve? Por que tantas pancadas na vida que eu levo? Mas se acalme, acalme o seu coração, viu? Não se desespere, você não é a única pessoa a se deparar com muitos obstáculos ao longo dessa caminhada. A vida é repleta de desafios, não é assim? Da mesma forma como você pode se sentir triste e até mesmo injustiçada, injustiçado, por ter de lidar com todos esses problemas que se apresentam para você, saiba que seu vizinho, seus amigos, seus familiares, todos eles também carregam seus fardos. E eles, assim como você, não devem desistir. Não desista. Siga em frente, mas de cabeça levantada, de cabeça erguida. É permissão de Deus. Tudo isso serve de aprendizado. Ei, não tenha medo. Deus está ao teu lado, Deus está contigo. Deus não vai abrir mão de você jamais. Há um propósito maior em tudo isso. Não cabe você a julgar a vontade de Deus, e sim aceitá-la. E principalmente, não se esquecer que mesmo em meio a essas tempestades que você enfrenta agora, o nosso Senhor continua ao seu lado. É, então não há por que se desesperar, pois Ele vai ajudá-lo, né, a encontrar uma saída para qualquer situação. Acredite, tenha fé. Em breve, preste bem atenção aqui, grandes novidades chegarão à sua rotina para também tornar a tua vida muito mais feliz. Simplesmente tenha fé. Você crê nessa palavra? Seja um compartilhador das mensagens de Deus, porque com certeza você viverá o novo dele na sua vida. Um novo tempo está chegando.

0: Fernandinho, uma nova história. Esse foi o pedido da irmã Edvanir, de Jataí, Goiás. Tá chegando aí o nosso quarto bloco, onde teremos o nosso lançamento da semana e muito mais. Continue conectado junto com a gente.
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3: Meio-dia e 57.
4: Assim diz a Bíblia.
5: A minha alma descansa somente em Deus. Dele vem a minha salvação. Somente Ele é a rocha que me salva. Ele é a minha torre segura. Salmo 62, versículos 1 e 2.
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3: Meio-dia e 58.
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0: E o nosso programa seguindo no seu rádio nesse final de semana. Muito obrigado pela sua audiência. Você de norte a sul, de leste a oeste, ligado, conectado aqui junto com a gente. Deus te abençoe grandemente. Está chegando agora, seja muito bem-vindo, está mais tempo. Obrigado pela audiência. Está chegando o nosso lançamento da semana. E o nosso lançamento dessa semana é com Gisele Nascimento, A Promessa.

0: 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Vai se cumprir.
1: Gisele Nascimento, a promessa, foi o nosso lançamento da semana.

0: Mara Lima, Gisele Cristina, Unção Divina. Lembrando que essa foi uma releitura. Tivemos aqui nessa sequência também Renata Marim, Bondade de Deus, Thales Roberto, Bad Dias. E começamos com Midian Lima, lá no lançamento da semana. Tá chegando aí a parte 5 do nosso programa, onde teremos o nosso desafio bíblico, testando seus conhecimentos. Teremos o Salmo da Semana e muito mais. E ainda hoje tem o nosso pedido musical livre. Você que pediu o seu louvor, você vai ouvir o seu áudio aqui no ar e também, consequentemente, o seu louvor que você pediu, tá bom? Não saia da sintonia.
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2: Me 18.
3: Assim diz a Bíblia:
4: O Senhor é o meu pastor e nada me faltará. Ele me faz repousar em pastos verdejantes. Leva-me para junto das águas de descanso. Salmo 23, versos 1 e 2.
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2: Uma e vinte.
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0: E o nosso programa prosseguindo no seu rádio nesse final de semana, aqui levando a palavra de Deus através do louvor, através da palavra. Muito obrigado sempre pela preferência. Daqui a pouco tem o nosso desafio bíblico, testando seus conhecimentos, mas antes tá chegando mais música.
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0: Agora tem Sofia Vitória, Arthur Calazans, Meu Melhor Lugar. Na sequência tem o nosso desafio bíblico.

0: Arthur Calazans, Meu Melhor Lugar. Agora sim no ar, o nosso Desafio Bíblico.
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2: Quem a Bíblia diz que foi o pior que todos os reis de Israel? A primeira opção diz que foi o rei Saul. A segunda opção, Acabe. A terceira opção, Salomão. E a quarta opção, Jeroboão. Valendo!

E a resposta certa é Acabe. Vamos ver o que está escrito em 1 Reis, capítulo 16. No templo de Baal, que ele mesmo tinha construído em Samaria, Acabe ergueu um altar para Baal, fez também um poste ídolo. Ele provocou a ira do Senhor, o Deus de Israel, mais do que todos os reis de Israel antes dele.

0: Pequeno Som, ele vive, e a partir de agora está no ar o nosso Salmo do Dia.
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2: Salmo 80. Dá ouvidos, ó pastor de Israel, tu que conduzes a José como um rebanho, tu que estás entronizado acima dos querubins, mostra o teu esplendor. Perante Efraim, Benjamim e Manassés, desperta o teu poder e vem salvar-nos. Restaura-nos, ó Deus, faze resplandecer o teu rosto e seremos salvos. Ó Senhor, Deus dos exércitos, até quando estarás indignado contra a oração do teu povo? Dás-lhe a comer pão de lágrimas e a beber copioso pranto. Constituis-nos em contendas para os nossos vizinhos e os nossos inimigos zombam de nós a valer. Restaura-nos, ó Deus dos exércitos. Faze resplandecer o teu rosto e seremos salvos. Trouxeste uma videira do Egito, expulsaste as nações e a plantaste. Dispuseste-lhe o terreno, ela deu profundas raízes e encheu a terra. Com a sombra dela os montes se cobriram, e com os seus sarmentos os cedros de Deus. Estendeu ela a sua ramagem até ao mar, e os seus rebentos até ao rio. Por que lhe derribaste as cercas, de sorte que a vindimam todos os que passam pelo caminho? O javali da selva a devasta, e nela se repastam os animais que pululam no campo. Ó Deus dos exércitos, volta-te, nós te rogamos. Olha do céu e vê, e visita esta vinha. Protege o que a tua mão direita plantou, o sarmento que para ti fortaleceste. Está queimada, está decepada. Pereçam os nossos inimigos pela repreensão do teu rosto. Seja a tua mão sobre o povo da tua destra, sobre o filho do homem que fortaleceste para ti. E assim não nos apartaremos de ti. Vivifica-nos e invocaremos o teu nome. Restaura-nos, ó Senhor Deus dos exércitos. Faze resplandecer o teu rosto e seremos salvos.

0: Sara Beatriz Pentecostes chegando aí, a última parte do nosso programa desse final de semana. Na sequência tem o nosso pedido musical livre, você pede, a gente toca com muito prazer. Eu volto já.
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3: Assim diz a Bíblia.
4: O Senhor é também alto refúgio para o oprimido, refúgio nas horas de tribulação. Em ti, pois, confiam os que conhecem o teu nome, porque tu, Senhor, não desamparas os que te buscam. Salmo 9, versículos 9 e 10.
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0: E o nosso programa de volta tá chegando agora, o nosso pedido musical livre. Você mandou o seu áudio, você vai ouvir aqui o seu louvor a partir de agora. Mas antes, anote aí o nosso número de zap, você que nunca mandou a sua participação. Aqui é zap, aqui é moda antiga, hein? Com toda certeza é um sucesso absoluto. Anote aí.
10: WhatsApp. Mande sua mensagem. WhatsApp
11: 13 99723 2655. 13 99723 2655.
10: WhatsApp do ouvinte.
0: Agora sim, chegando o nosso primeiro pedido musical livre.
1: Agora, pedido musical livre. Mande o seu áudio e peça o seu louvor que tocaremos na sequência.
10: WhatsApp.
12: Gostaria de ouvir, sou abençoado do Senhor, com Leia Mendonça.
0: Obrigado, Silvano, um abraço para todos os nossos queridos irmãos aí da Assembleia de Deus. Tocando então a Leia Mendonça, eu sou abençoado.
13: Pediu. Tocou.

0: Léa Mendonça, eu sou abençoado. Nosso primeiro pedido musical livre de hoje. Tá chegando o nosso segundo pedido musical. E você que não conseguiu anotar o zap, já eu passo de novo aí pra você mandar o seu pedido também, tá bom? Mas antes, vamos ouvir o segundo.
1: Eu peço louvor, renovo, pra mim e pra minha família.
0: Obrigado, não deixou o nome, mas eu atendo agora o seu pedido musical. Tocando renovo, Sara Farias.
2: Pediu! Tocou!

0: dias, Renovo. Agora sim, você vai anotar o nosso número de zap que eu tô passando agora para você que nunca mandou o seu pedido no ar.
1: WhatsApp do ouvinte, mande sua mensagem. WhatsApp
2: 13 99723-2655. 13 99723-2655.
1: WhatsApp do ouvinte.
0: Agora sim, depois que você adotou o nosso número de zap, tá chegando o nosso último pedido musical livre.
3: Gostaria de ouvir um hino de Gabriela Rocha, Creio Que Tu És a Cura. Ofereço para minha colega de trabalho, Zefinha, e para todos os ouvintes.
0: Obrigado, tocando Gabriela Rocha, Creio Que Tu És a Cura, o último de hoje.

Gabriela Rocha, Creio Que Tu És a Cura, encerrando mais uma edição do nosso Pedido Musical Livre dentro do programa O Melhor da Semana. A gente volta, se Deus quiser, na semana que vem com mais uma edição. Fiquem todos na paz do Senhor.

0: pela audiência. O melhor da semana volta semana que vem, nesse mesmo horário, aqui na sua rádio. Até lá.
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2: Uma e 57.
3: Assim diz a Bíblia.
4: O que atenta prudentemente para a instrução prospera. O que confia em Deus é bem-aventurado. Provérbios 16, verso 20.
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2: Uma e 58.
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13: Olá, meus queridos, meu irmão, minha irmã, tudo bem? Como é que você tá? Entrando no ar mais uma edição do nosso programa A Voz do Adorador, onde a gente te deseja um excelente final de semana na paz e no amor de Deus. A Voz do Adorador traz até você grandes sucessos do mundo gospel, músicas que edificam. A comunicação é minha, Luana Lima, nas próximas duas horas. Então, aumenta o som, abra o seu coração e venha com a gente no A Voz do Adorador de hoje. Um ótimo final de semana para você. Abrindo a programação tem A Voz da Verdade, o Escudo.

0: Fechamos nosso primeirinho bloco com o Fernandinho, Eu Vou Abrir Meu Coração, Shirley Carvalhais, Caminho do Mestre e Voz da Verdade, O Escudo. A voz do adorador aqui na Melhor do Rádio.
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3: Duas e 14.
4: Assim diz a Bíblia.
5: Salmo 91:1. Aquele que habita no esconderijo do Altíssimo, à sombra do Onipotente, descansará.
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3: Duas e 15.
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0: Bom demais te ter conosco, dando sequência à programação de A Voz do Adorador de hoje, temos Samuel Tairone, Vão Dizer Que Foi Sorte.

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0: Muito bem, foi Naara e Sara com Eu Quero Ver a Face do Senhor, Maria Marçal Deserto, Samuel Tairone, Vão Dizer Que Foi Sorte. A voz do adorador.
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3: Duas e 33.
4: Está na Bíblia.
5: Hebreus 12:15. Que nenhuma raiz de amargura brote e cause perturbação, contaminando muitos.
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3: Duas e 34.
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0: Que maravilha te ter conosco. Este é o nosso A Voz do Adorador. Dando sequência à programação musical de hoje, tem Gerson Rufino, Entre Espinhos.

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0: esteve conosco com tua presença vale mais. Misaías Oliveira, o especialista, Gerson Rufino entre espinhos. A voz do adorador pra você.
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3: Duas e 53.
4: Assim diz a Bíblia.
5: Não vos deixeis envolver por doutrinas várias e estranhas, porquanto o que vale é estar o coração confirmado com graça e não com alimentos. Hebreus 13, 9.
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2: Duas e 55.
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4: Que maravilha! Você está na queridinha da cidade, curtindo a programação do nosso A Voz do Adorador. Um ótimo final de semana, que Deus te abençoe. Chegando Isaac Marins, Minha Oração.

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3: Três e trinta.
4: Assim diz a Bíblia.
5: Acaso não erram os que maquinam mal? Mas amor e fidelidade haverá para os que planejam o bem. Provérbios, capítulo 14, verso 22.
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3: Reta final do nosso A Voz do Adorador de hoje, trazendo Júlia Vitória e Luciano Camargo, Sem Palavras.

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O que que te manteve de pé? Aí tu vira pra essa pessoa e fala assim:

0: Muito bem, foi Kellen Bianca e Gessé Aguiar por causa dele, Cristina Mel, Eu Sou de Deus, e música linda ali na primeirinha do bloco, Júlia Vitória e Luciano Camargo, Sem Palavras. Fechando a programação de A Voz do Adorador de hoje, um ótimo final de semana, fique na paz e no amor de Deus e até o próximo programa. Tchau, tchau.
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4: Assim diz a Bíblia.
5: A minha porção é o Senhor, portanto, esperarei nele. Livro de Lamentações, capítulo 3, verso 24.
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4: Três e 48.
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10: Salve galera do meu coração, está entrando no ar mais um programa Top 10 Brasil. E claro, comigo, Osineia Mendes. Tudo bem contigo, Osineia?
11: Tudo bem, William. A paz do Senhor, ouvintes. É com alegria que estamos começando mais um programa e hoje com muitas novidades musicais.
10: É isso aí, hoje tem muita música boa. Bora conferir, Osineia?
11: É isso aí, então vamos começar com a décima música, com a cantora Suelen Lima e com a participação da cantora Raíssa Pérez, o louvor Aquele que Morreu na Cruz.

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1: Eita, música top demais, com Suelen Lima e Raíssa Pérez. Quem não lembra da Raíssa Pérez? Exato, gente, ela que é da dupla, eu ia falar era, né? Mas é da dupla Raíssa e Ravel, porque agora eles voltaram a cantar, né? Juntos de novo, e tá lindo demais a dupla, louvando. E a Raíssa gravou essa música com a Suelen, que foi show demais, show de bola, né, Zé? Vale a pena ir lá conferir o clipe também, né?
2: Vamos conferir que está lindo demais. Então agora vamos para a nona música.
1: Vamos.
2: Vamos com ele, o cantor Alisson Santos. O louvor, Esse Alguém é Você.

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1: Esse alguém é você com Alisson Santos. Eita, louvor top demais, né, Zinei? De arrepiar, né?
2: É, lindo demais. E vale a pena os ouvintes lá conferir no YouTube esse clipe que está lindo.
1: É isso aí, gente. Alisson que era da dupla Alisson e Nietzsche. Hoje só parece que tem bastante cantores que eram de duplas, né?
2: É.
1: Vamos seguir com mais música?
2: Vamos lá. Oitava música com ela. Angélica Azevedo, cantando Lágrimas São Cartas.

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1: É isso aí, você acabou de conferir o louvor com Angélica... Opa, quase errei aqui. Angélica Azevedo. Lágrimas são cartas, né? Isso, né?
2: Isso mesmo.
1: É, gente, você já chorou na presença do Senhor? É isso aí, ele tem o bálsamo que cura qualquer ferida, tanto a ferida do corpo como a ferida da alma, né? A ferida espiritual. E, então, cada lágrima não é desprezada por Deus, né, Azevedo?
2: Isso mesmo. Vamos para a sétima música com os nossos amigos que são lá do Rio Grande do Sul. Quem são eles?
1: E lembrando que são da gravadora Harel Music.
2: Isso aí, os nossos amigos Maicon e Diego. Eles vão cantar o louvor De Volta pro Altar.
1: E é lançamento, né?
2: É isso aí, lançamento. Harel Music.
1: Bora lá a gente conferir então com Maicon e Diego. O louvor De Volta para o Altar. E essa é a sétima música.

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1: É isso aí, você conferiu o louvor De Volta Pro Altar com Maicon e Diego. Lançamento pela gravadora Harel Music. E o próximo louvor é composição de um amigo nosso até, inclusive, né, Zanin?
2: É um louvor lindo da cantora Luana Dourada, que é o louvor Descansa, composição do nosso amigo PH.
1: Ele que, né, participa direto dos nossos projetos também,
2: exatamente,
1: né?
2: Exatamente.
1: E é bênção demais, gente. Vamos conferir então o louvor em sexto lugar. Perdi aqui, gente.
2: Descansa.
1: Descansa, com Luana Dourado. Deus abençoe sua vida.

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1: E é isso aí, chegando, né? Tem, na verdade, algo interessante nessa música aí, né? Da Tamar Souza, Eu Sou Deus, né? Foi um louvor que foi lançado pela gravadora da Greater Music, né? E a gente teve a oportunidade de estar fazendo o back no clipe lá também, né?
2: Back. Foi uma bênção, né? Fazer parte desse clipe, que ficou muito lindo. E esse louvor, a gente teve, né, o privilégio de fazer parte desse louvor, de participar do back. E foi lindo demais. Vocês vão conferir em sexto lugar, a Tamar Souza,

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1: É isso aí, voltamos com o programa Top 10 Brasil. Estamos de volta aí e agora vem música animada também aí, né, Zé?
2: É, vamos com ele, Felipe Colácio, o louvor Vou Levar a Paz. E esta é a quarta música.

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1: Eu vou levar a paz com Felipe Colácio. Uma mensagem linda, né, Rosineia, nesse tempo de guerra aí, né? Uma mensagem top, né?
2: Deus, nós precisamos dessa paz, essa paz que vem de Deus. A paz que excede todo entendimento.
1: É isso aí. E além disso, a gente ser portadores e levar a paz, né? As pessoas, né? Que é o que o mundo hoje precisa. E seguindo com mais lançamento. Essa música é top demais, hein? Lançamento pela MK Music.
2: Isso aí. É com a cantora Josiane e a participação de suas filhas, a Isabela e a Manu Lopes. É o louvor escondido em Deus. E esta é a terceira música.

0: Tu és o nosso refúgio, Senhor. Estamos guardados em Ti. Aleluia! Glória a Deus.
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2: É isso aí, você conferiu mais um louvor pela MK Music, o louvor com Josiane, a participação das suas filhas nesse louvor aí que abençoou gerações, né? Escondido em Deus. E o próximo louvor é com uma dupla que eu conheço. Conhece, né?
3: Eu também conheço.
2: Quem será, gente, hein?
3: É a dupla OW, Osineia Mendes e William Gomes. E nós vamos cantar para vocês um lançamento. É o louvor Eu Cuido. E essa é a segunda.

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1: É isso aí, você conferiu Eu Cuido com dupla OW. O louvor também que tá lá no YouTube com o clipe, né, Osinei?
2: É, um clipe lindo. Vamos lá, entra no YouTube, dupla OW, o louvor Eu Cuido.
1: É isso aí, gente. E hoje, cada música mais linda que a outra. E nós temos agora também um super lançamento, né, com duas pessoas que cantam demais, né, Osinei?
2: É com elas, Evelyn Braga e Sandra Pires. O louvor incomparável. E esta é a primeira.

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1: Meu Deus, de arrepiar esse louvor, né, Rosineia? Incomparável, gente. Que louvor lindo demais com... Fugiu o nome agora.
2: Eveni Braga com a cantora Sandra Pires.
1: É, gente, top demais, gente. Demais, demais esse louvor. Mas, infelizmente, chegamos ao fim de mais um programa, né, Rosineia? Mas não fique triste que, né, semana que vem tem mais... É mais programa, né, Rosineia?
2: É isso aí. Quero agradecer aqui a todos os ouvintes pela participação. Que Deus abençoe grandemente a sua vida e até uma próxima programação.
1: É isso aí. Quero agradecer também a minha família, aos ouvintes, né? Também ao Carlos, que está na técnica hoje. Deus abençoe sua vida e até o próximo programa. Deus abençoe. Tchau.
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4: Assim diz a Bíblia.
5: Eu sou o Alfa e o Ômega, diz o Senhor Deus, aquele que é, que era e que há de vir, o Todo-Poderoso. Apocalipse capítulo 1, verso 8.
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5: Quatro e quarenta e nove.
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1: Quantos aqui são pais? Quem aqui é mãe? Quem aqui é pai? Levanta sua mão. Eu costumo dizer isso depois que eu me tornei mãe. E mãe de dois, eu olho para os meus filhos. E quando eles me pedem algo, tem coisas que meu filho quer que eu só posso dar para minha filha menor. Porque ele não pode mais ganhar algumas coisas. A comidinha batida é para minha pequena. Ele já está maduro. Ele já pode mastigar um arroz com feijão. Há coisas que a minha filha pede que ela não está pronta para receber. Mas o meu filho mais velho está. Há coisas que nós pedimos a Deus que Ele diz, ainda não é o tempo. Ainda não é a hora. Filho, eu não posso te dar porque você pode morrer. Já pensou nisso? Quando meu filho era menor, ele pedia, mãe, deixa eu pular na piscina sozinha. Eu dizia, eu não posso dar esse sim, porque eu vou perder você. Apenas confie. Se nós que somos maus sabemos dar coisas boas aos nossos filhos,

Deus. Glória a Deus.

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1: Boa. Sonho realizado, hein? Quer gravar essa linda canção, Suelen?
2: Se isso não for amor,
1: meu Deus do céu.
2: Glória a Deus. Vamos lá.

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